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5: 9:27.

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6: Hora certa. Hora certa.
7: 9h42.
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1: 9:52.

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2: Hora certa. Hora certa.
1: 10:01.
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1: 10 e 5.

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1: 10 e 8.

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2: 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Informa a hora certa. 10:21.

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3: 10:35.

0: verso foi esse que nós já fizemos aqui hoje? Boa noite, Goiânia!
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0: Que coisa linda, gente!
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3: Hora certa. Hora certa.
2: 10h40.
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1: 10:58.

0: 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Hora certa. 11:01.
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1: 11 horas e 30 minutos.

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1: 11:33.

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2: 11:43.

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0: 11:49.

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0: Você caiu no meu conto de fada.
1: De fada.
2: Rapaz.
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1: 11:56.

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2: 11:59.

0: Boteco!
1: Aí sim, obrigado, meu irmão. Obrigado, Pedro Paulo. Obrigado, Matheus.
0: Sucesso,
1: obrigado
0: menino.
1: Por estar aqui com a gente.
2: Obrigado.
1: Com certeza.
2: Rapaz, que energia boa.
1: Se a gente está aqui hoje, vocês são uma das inspirações pra gente, viu?
0: Cara, obrigado.
1: Muito feliz mesmo vocês estarem aqui.
0: E a gente fica feliz de estar junto. Obrigado pelo convite, pela moral que vocês deram pra gente.
2: A gente agradece demais.
0: Projeto abençoado em nome de Jesus. Tamo
1: junto. Que assim seja, meu irmão. Obrigado.
2: Valeu.
1: Obrigado. Matheus, e lá no Brejo Bonito.
2: Brejo Bonito.
1: Obrigado, obrigado, gente. Valeu. Faz barulho pros homens aí, gente.
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1: 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Meia-noite e 13.

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2: Meia-noite 31.

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1: Meia-noite 35.

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1: Meia-noite 38.

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1: Meia-noite 43.

0: É bom relembrar um pouquinho com vocês essas canções, né? Que marcou a vida de todo mundo. Estão o quê? 10 anos atrás, isso?
1: 10 anos.
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3: Meia-noite e 52.

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2: 1:13.

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1: 1:43.

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1: Dia, compadre.
2: Dia.
1: É, compadre, mas hoje eu tirei um tempinho pra visitar o senhor, viu, senhor?
2: É, mesmo.
1: A gente anda muito tarefado, né? Quase não dá tempo de visitar os compadres, mas hoje eu arrumei um tempo pra vir aqui.
2: Satisfação minha.
1: Como é que anda as coisas por aqui, compadre?
2: Tá bom, mais ou menos, mais ou menos.
1: Olha lá, pra mim não anda muito bom, não, compadre.
2: Tá, não.
1: Pois é, o trem pra lá anda meio feio.
2: Tá ruim.
1: É, o senhor sabe que... Eu sei lá, compadre, mas eu até vim aqui, acho meio sem jeito falar com o senhor, mas precisa vir.
2: E qual que é seu gaio?
1: É, é o seguinte, compadre, eu queria saber se o senhor pode emprestar 2.000 conto pra mim.
2: 2.000?
1: Sim.
2: 2.000?
1: Eu preciso de 2.000.
2: É, bom, acontece, compadre, que eu também tenho umas contas pra pagar, sabe?
1: É, compadre, mas dependendo da data que o senhor tem o vencimento, eu trago pro senhor de volta.
2: Daqui pra uns 30 dias eu vou precisar desse dinheiro.
1: Se o senhor me emprestar... Eu pago o senhor com 15.
2: Com 15?
1: 15 dias.
2: É. Então eu empresto.
1: Ei, compadre, se o senhor me quebrar, vou ficar devendo obrigação pro senhor.
2: Ô, mulher! Pega esses 2.000 que tá no fundo do baú. Traz aqui pro compadre pra desapertar ele.
1: Ei, compadre, só o senhor mesmo vai fazer uma coisa dessa pra mim, viu?
2: Mas olha aqui, eu espero no máximo 30. 30 dias.
1: Mas eu pago com 15, compadre.
2: Paga?
1: Olha, daqui a 15 dias eu tô aqui.
2: Tá.
1: Eu sabia que o senhor quebrar meu galho, compadre. Obrigado. Daqui a 15 eu tô aqui de novo.

0: Como é que vai, compadre?
1: Eu vou indo mais ou menos.
0: É, eu também tô mais ou menos, porque os 2.000 contos que o senhor emprestou de mim lá em casa, tá fazendo farta.
1: Eu não tô entendendo o que o senhor tá falando, compadre.
0: É, quando a gente deve, a gente não entende com facilidade mesmo, né, compadre? Mas aquele 2.000 contos que o senhor me emprestou, eu falei que eu esperava 30 dias. O senhor falou, não, com 15 eu pago. Já tá com 40 e o senhor até agora não se explicou.
1: Aí eu vou dizer uma verdade pro senhor. De tanto que eu já emprestei pra tanta gente que eu tô devendo, que eu nem lembro mais desse negócio.
0: É, mas carece de lembrar, porque 2.000 contos são 2.000 contos, faz farta, né, compadre?
1: O senhor quer saber de uma coisa? O senhor tá falando é muita besteira na porta da minha casa.
0: Compadre, o senhor tá querendo que eu volte a pé pra Minas Gerais? Não dá.
1: Olha, compadre, se o senhor não for embora daqui, eu ainda vou te cortar de chicote.
0: Não. Violência não. Não precisa cortar de chicote, não. Eu volto a pé, mas panhar não panho. E quer saber de uma coisa? Esses 2.000 cruzeiros ficam desmolados.

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2: 2:10.

0: Quase eu fico por lá.
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1: Meus amigos, se nesse momento algum de vocês me perguntasse onde estão os meus passos, eu não saberia dizer. Mas em nome de Deus, eu agradeço e peço que cada fã, cada amigo, cada irmão que dê um passo por mim, porque eu não sei onde estão os meus passos.

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1: Energia boa, rapaz. Esse amor, hein, Santana?

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1: 2:53.

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2: 2:56.

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2: 3 e 12.

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2: 3:20.

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2: 3:45.

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1: 4:36.

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2: 4:55.

0: 5 e 6.
1: Paulinho do microfone.
2: Para incluir nesse nosso DVD, é um milagre que aconteceu. Moeda na garganta, na Daniele, de apenas 7 anos.

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1: 5:51.
2: Fala comigo!

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13: Muito bem, muito bem. Bom dia, bom dia, bom dia. Bom dia, papai, bom dia, mamãe. Bom dia, titio, titia, vovó, vovô. Bom dia, família. Vamos chegando com muita música boa nessa manhã maravilhosa aí de quarta-feira, né? Ô, quarta-feira abençoada, né? Essa aí, João Mulato e Pardinho, Amor Que Não Morre, João Paulo e Daniel, hoje, ou seja, Juliano César rumo a Goiânia, Leandro e Leonardo, entre tapas e beijo, é modão, é pra você, em nome do Marquinhos Supermercados, loja 1, loja 2, lembrando que a loja 1 abre às 5 da manhã e fecha às 10 da noite. Vamos lá então, é modão no peito.

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1: Ita News FM, 6 horas e 14 minutos.

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1: Ita News FM, 6 horas e 19 minutos.

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6: Muito bem, 6 horas e 27 minutos aqui na Itanews FM. Aquele bom dia gostoso para você que está do outro lado curtindo a nossa programação. É isso daí, um bloco diferente hoje. Vamos animar essa quarta-feira, nessa manhã de quarta-feira. Latino, festa no AP, também vão ter Cazuza Exagerado, Raul Seixas, Cowboy Fora da Lei, A Cruz e Espada, RPM. Vamos lá então, 6h28. Bom dia!

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1: 6 horas e 31 minutos.

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1: 6:36, 90.3.

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1: 6h39, aqui na Ita News.

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2: Muito bem, 6h43 aqui na Ita News FM. Bom dia para você do outro lado curtindo aí a nossa programação. Aquele abraço a todo o pessoal que está sempre ligadinho. Grande abraço ao pessoal das fazendas, pessoal do supermercado, pessoal do comércio local. Alô, dona de casa, aquele bom dia. Você que está aí curtindo a nossa programação, aquele bom dia. 6h43. É rápido intervalo, já eu volto.
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2: Muito bem, 6 horas e 47 minutos aqui na Ita News FM. Aquele bom dia gostoso. Vamos lá então com mais música. Quero mandar um grande abraço a todo o pessoal que está sempre ligadinho. Alô, Joãozinho, meu amigo Joãozinho está lá ligadinho no 12, né, Joãozinho? Grande abraço. Jorge Matheus, a mais louca paixão, né? A mais louca paixão. Tiago, Zé, Ricardo e Tiago, B.O. Hugo e Guilherme, Baba. É, babá de ex, né? Baba de ex, né? Sucesso aí pra vocês aí de Hugo e Guilherme. É, Jadson Júnior, bagaço da cama. É isso daí, então. Grande sucesso aí de Jade Júnior. Vamos lá, então. É sucesso. Solta o modão DJ.

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1: Ita News, 6 para 7.

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1: Muito bem, 6h59. Aqui na Ita News FM, aquele bom dia gostoso para você do outro lado curtindo a nossa programação. Vamos lá para um rápido intervalo, já já a gente volta trazendo mais sucesso aí para você que está aí do outro lado curtindo aí a nossa programação. Sejam todos bem-vindos. Ó, quero mandar um grande abraço a todo o pessoal lá na cidade de Paulo de Faria, sempre ligadinhos.
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11: Muito bem, 7:05 aqui na Ita News FM. Matheus e Cauã, Baixinha, Nayara Azevedo, Barriga de Cerveja, Zenete Cristiano, Bebi Minha Bicicleta, Luiz Henrique e Léo, Bem TV. É sucesso, é pra você. Segura esse modão, 7:05. Aquele abraço pra você do outro lado, curtindo a nossa programação. Pessoal das oficinas, grande abraço aí a todos vocês. Grande abraço também a todo o pessoal lá na Boa Esperança, né? Pessoal da Boa Esperança aí. Então, grande abraço aí a todos vocês, certinho? 7:05.

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de Teodoro Sampaio. Também Rodrigo Andrade, Cachaceiro Sem Dinheiro, Israel Rodolfo, Carro da Pamonha, Fidumijeca, Chapéu Preto. É com você. Canta aí, Teodoro. Canta Sampaio.

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1: 7 horas e 28 minutos.

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1: Muito bem, 7 horas e 36 minutos aqui na Itanews FM. Bom dia, bom dia. Quero mandar um grande abraço ao Zé Perninha, Dora Talma, todo o pessoal lá na chácara, né? Um grande abraço aí a todos vocês, certinho? 7h36, vamos aí para um rápido intervalo. Hoje é Dia Nacional da Saúde, né? Hoje é 5 de agosto de 2026, dia da farmácia também. Para você farmacêutico, para você da área da saúde, aquele bom dia e aí os nossos cumprimentos a vocês, tá bom? São 7 horas e 36 minutos, eu vou para o rápido intervalo, já já eu volto. Não saia da sintonia.
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1: 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Em Itapajipe, 7h38. 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
1: Muito bem, 7 horas e 40 minutos aqui na Itanews, né? Então, vou mandar um grande abraço aí a todo o pessoal lá no Marmeleiro, né? O pessoal lá no Marmeleiro tá ligadinho, um grande abraço. O pessoal lá no Ribeirão do Boi também, né? Tá ligado conosco aí, um grande abraço ao pessoal do Ribeirão do Boi. Um grande abraço também ao pessoal lá no São Mateus, né? O pessoal lá no São Mateus. Quero mandar um grande abraço também Eu sou Abel da Pimenta, né? Sou Abel da Pimenta, rapaz. Pimenta boa tá ali, viu? É isso daí. Então, ó, quer comer, saborear aquela deliciosa, aquele delicioso molho de pimenta ou aquela pimenta deliciosa, é só falar que eu sou Abel, né? Sou Abel, tem pimenta do, aquela pimenta adocicada, né? Aquela pimenta que não queima. E tem também aquela braba, né? Tem aquela braba também, né? Então vai do seu paladar, né? Vai aí do jeito que você gosta aí de um molhinho de pimenta, né? Tem aquele molho simples, mais tranquilo, aquele mais apimentadinho, e tem o super apimentado, né? É isso daí. Então um grande abraço a sua Abel da Pimenta aí, certinho? Quero mandar um grande abraço também a todo o pessoal lá na Barranca do Rio, né? O pessoal na Barranca do Rio tá sempre ligadinho. O pessoal lá na Vila Coqueiros, né? O pessoal da Vila Coqueiro também, sempre ligado conosco aí. Grande abraço aí a todos vocês, certinho? Vamos então com mais música. São as nossas últimas desse bloco e também as nossas últimas dessa manhã. Prometo voltar a partir das 4 horas da tarde, se Deus nos permitir. Estaremos juntinhos, juntinhos aí, que nem leite no café, né? César Minotti, Fabiano, Tá Chorando Por Quê? De Paulo e Paulino, com Marília Mendonça, Estrelinha, Humberto e Ronaldo, Há Uma Ex Atrás. Hugo e Guilherme, um potpourri aí pra você, né? Então, um grande abraço aí a todos vocês, fiquem todos com Deus, e até daqui a pouquinho, se Deus nos permitir, estaremos juntinhos a partir das 4 horas da tarde. 7h42.

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1: 7 horas e 49 minutos aqui na Eita News.

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Chegou a nossa quarta-feira! E para quem já está com o rádio ligado, um dia abençoado para você! Seja você que está no trânsito, a caminho do trabalho, quem já está no batente, ou quem está cuidando de tudo em casa e ouvindo a gente bem alto aqui, receba aquela dose extra de energia positiva, alegria e alto astral. Vamos fazer o nosso dia valer a pena, espalhar gentileza e aproveitar cada minutinho que a vida nos dá. Aumenta o volume deste rádio e vem comigo. Cláudia Rezende começando o show da manhã, 8h11. Léo Foguete, humilde.

0: 8h13 aqui na Ita News. E quero mandar um abração pro meu primo Gabriel Rezende, pra Cláudia, a esposa dele, lá na fazenda. Também pra Lia, lá no condomínio do Jonas. E o seu esposo, obrigado pela participação. E vamos pra mensagem de reflexão do dia.
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0: Houve um tempo em que bastava um almoço de domingo para termos tudo. Os pais, os irmãos, os sobrinhos, as gargalhadas, a casa cheia. E a gente achava que tudo aquilo era normal. Achávamos que aqueles momentos iam durar para sempre. Mas a vida seguiu o seu curso, cada um seguiu o seu caminho. As mesas foram ficando vazias. As visitas foram ficando mais raras. E hoje, quando olhamos para trás, quando lembramos daquele tempo, percebemos que éramos felizes e não sabíamos. Porque há coisas que acabam sem nos avisar. E talvez a maior delas seja aquela última vez em que estivemos juntos, sem saber que seria a última. Oito e quinze aqui na Ita News, que mensagem linda, né? Hoje em dia a gente quase não faz isso, né? Muito raro, muito pouca gente que tem esses momentos privilegiados. E vamos dar continuidade aqui, rédeas do Poçante, de Zezé de Camargo e Luciano.
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0: mas controle os seus impulsos, esconda o cartão para não cair em tentação. Gastos supérfluos podem fazer um rombo no orçamento e não é hora de ser mão aberta com grana. Altos e baixos marcam essa quarta e nem as relações pessoais ficam livres de contratempos. Perrengues e pressões podem zerar sua paciência e as vibes treteiras podem interferir até nas amizades. Portanto, pegue leve. No amor, o sentimento de posse será uma pedra no sapato da vida amorosa ariana e convém maneirar nas exigências para não provocar torta de climão com crush ou com mozão. Coloque um freio no ciúme. Cor do dia azul claro, números da sorte 29, 56 e 2.
1: Touro.
0: Você de touro, querendo notícia boa? Hoje tem e vem da lua que começa a brilhar em seu signo. Ela vai acentuar seu carisma e suas qualidades. Pena que ela se desentende com alguns astros e sinaliza tensões. Faça as coisas com mais calma e evite bater de frente com quem trabalha. Há chance de incrementar seus ganhos, mas dobre a cautela para não perder o controle das continhas. À tarde há risco de gastar sem pensar no amanhã, portanto tenha juízo e feche a carteira. No amor, graças a vibes da lua, seu charme vai ficar irresistível. Mas não descarte bagacinhas nos assuntos do coração. Seja paciente e espere o momento certo de se aproximar do crush. Romance ciumento, então segura a onda. Cor do dia lilás, números da sorte 41, número 4 e 58.
1: Gêmeos.
0: Você de gêmeo! A lua desembarca em seu inferno astral e se estranha com vários planetas, apontando um dia de desafios pela frente. Faça apenas o que já estava programado no serviço e não tente pegar mais do que tem reais condições de dar conta. Sua vitalidade tende a oscilar e não convém sair da rotina nem inventar muita moda. Procure se poupar, descanse sempre que puder e não se sobrecarregue. Melhor deixar dietas e mudanças alimentares para outra ocasião. No amor, seu signo é um dos mais descontraídos do zodíaco. Só que hoje pode mostrar um lado tímido que quase nunca vem à tona. Drible as inibições e se solte mais na pista. No romance, evite discussões e esclareça logo qualquer desentendimento. Cor do dia preto, números da sorte 15, número 4 e 33. É isso aí, 8h28 aqui na Ita News. E vamos de moda. Chorei na vaquejada, Eric Lande. Vai cair água, Diego Arnaldo, com participação do Zé Neto Cristiano e Lauana Prado, Fama Ruim.

0: Meu compadre, o que é isso? Pelo amor de Deus, bicho, deixa de sofrimento.
1: Eu não vou desistir dela, não, sabe? Gosto demais dela e eu quero fazer uma surpresa pra ela. Eu preciso de te ir lá comigo, tocar, a gente cantar. Eu quero olhar nos olhos dela.
0: Amigo, quem manda é você. Eu tô pronto, preparado e querendo. Bora!

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8: É isso aí, tô de volta, 8h44 aqui na Ita News, e vamos para três previsões astrais, sendo elas de Câncer, Leão e Virgem.
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13: Câncer.
8: Você de Câncer. Estarão mais sociáveis e devem chamar mais atenção nesta quarta. Pena que bagacinhas não estão descartadas e convém ir mais devagar, sobretudo ao fazer novos contatos. Ligue o radar para diferenciar as amizades verdadeiras das superficiais. Procure agir com toda prudência ao lidar com os documentos financeiros, seguros, apólices e outros interesses que envolvem seus recursos. Instabilidades vão rondar os assuntos materiais e é hora de proteger o que conquistou com seu empenho. No amor, o clima é de paixão e sua seduzência pode cativar novos admiradores, mas será preciso mais paciência para encontrar o love dos sonhos. Portanto, não tenha pressa nem se precipite. Vibes ciumentas vão rondar o romance e será preciso colocar um freio na possessividade. Cor do dia, violeta. Números da sorte, 58, 13 e 41.
13: Leão.
8: Você de Leão. A lua muda de cenário, sobe ao topo do horóscopo e incentiva a dar um salto de qualidade na carreira. Você tem condições de se destacar mais graças ao seu profissionalismo e competência, mas não menospreze rivais e concorrentes que podem agir para colocar areia em seus planos. Hoje vale a pena ficar antena ligada e se cuidar com carinho. Região da garganta, glândulas endócrinas e desequilíbrio hormonal podem pedir mais atenção. Fuja de excessos e extravagâncias, principalmente no período da tarde. No amor, sua popularidade deve crescer e seu carisma vai marcar presença na pista. Mas pode ter gente de olho no mesmo crush que você. Quer impressionar? O romance tende a ficar à mercê de tretas, então converse mais. Cor do dia, vermelho. Números da sorte, 28, 1 e 39.
13: Virgem.
8: Você de Virgem. Hoje a lua muda de signo e cenário, mas aconselha ir devagar com andor e não fazer nenhuma mudança impensada em sua rotina. Procure cuidar da saúde com mais carinho e evite interromper tratamento caso esteja se recuperando de algum probleminha. Desafios estão previstos no ambiente de trabalho e os maiores contratempos tendem a acontecer no período da manhã. Então, previna-se e faça apenas o que foi planejado. Se assumir outras responsabilidades, pode não dar conta. No amor, novidades marcam a paixão, mas não se afobe para definir logo as coisas e dê tempo ao tempo. Use seu jeito observador para prestar mais atenção em quem quer conquistar. Você vai conhecer melhor o crush e, se ele tiver que ser seu, será. Cor do dia azul, números da sorte 11, número 2 e número 20. É isso aí, vamos falar com os nossos ouvintes. Lu, bom dia.
14: Bom dia, minha querida, tudo bem? Tô gostaria bem, de ouvir uma música? Jean Giovanni, convite de casamento. É a Lu, que você tenha um excelente dia abençoado por Deus.
8: Amém, Lu, um excelente dia abençoado por Deus para você também. E a dona Odete, bom dia, Odete.
15: Oi, Claudinho, bom dia, tudo bem? Essa música, passamos com o Rick Rene, Estrelinha e Maria Mendonça, tem um. Esses meus quatro netos, netos, nós, meus irmãos, minhas irmãs, todos que estiverem ouvindo o rádio e gostarem da música, para todos. Aí para você também. Um abraço com Deus.
8: Com Deus, obrigada. E essa música é de Paulo e Paulinho, Marília Mendonça, Estrelinha. Vamos começar com o Gian Giovanni?

0: 8h56 aqui na Ita News. E vamos falar com o Eduardo da Zema. Bom dia, Eduardo.
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0: Ótima quarta para você também, Eduardo, e vamos de moda. Você não vai me encontrar, Daniel.

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4: 9:10.
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4: É isso aí, tô de volta, 9:11 aqui na Ita News. 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
4: Obrigada, Lúcia, pelo recadinho aí. 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E já garanto o presente do Dia dos Pais para vocês. 9:13 e agora vamos de horóscopo Libra, Escorpião e Sagitário.
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4: Libra. Você de Libra, respire fundo e toca a bola, porque as demandas não serão poucas nessa quarta-feira. Assuntos complexos e que pedem conhecimento mais profundo podem desafiar você, sem falar que os astros aconselham a se cuidar com mais carinho. Confie em suas qualidades para vencer os obstáculos no serviço. Só não dê bobeira ao lidar com dinheiro, porque decepção ou preju não está descartado. Há risco de comprar gato por lebre, gastar o que não pode e fazer dívidas sem necessidade. Então abra o olho. No amor, a lua realça sua sensibilidade e seduzência. Mas nem tudo serão flores na paixão. Conflitos e instabilidades podem rondar tanto a paquera quanto o romance, assim, valerá ter mais calma e controlar os ímpetos. Cor do dia amarelo, números da sorte 48, 21 e 57.
2: Escorpião.
4: Escorpião. O céu fica nervosinho nesta quarta-feira e rivalidades estarão mais nítidas com quem convive e trabalha. É hora de agir com mais diplomacia e adotar a política da boa vizinhança para não entrar em rota de colisão com ninguém. os laços de união e afeto podem ser testados com o pessoal de casa. E você precisará de mais tolerância e jogo de cintura para contornar perrengues que tendem a se concentrar no período da manhã. No amor, muita calma nessa hora para não perder a boa com o love. Hoje a lua influenciará bastante o romance e aponta tensões. Mas se tiver cautela e paciência, vai superar. Se está afim de alguém, evite pressionar o crush. Cor do dia amarelo ouro. Números da sorte 56, 46 e 21.
2: Sagitário.
4: Você de Sagitário. Se depender das estrelas, hoje não dá para esperar molezinha. Os interesses de trabalho estarão na ordem do dia. Tudo indica que será preciso ralar dobrado para alcançar os resultados que deseja. Portanto, não meça a dedicação. Tretas e desentendimentos podem mexer com seu astral e sua energia, principalmente no período da manhã. Evite descontar a insatisfação na comida e manere na gula, para não ganhar peso e nem correr o risco de ter indigestão. O amor, mágoas e ressentimentos podem vir à tona e afetar o convívio. Com amor, os astros recomendam mais jogo de cintura e cooperação na relação às dois. E a paquera também pode ter contratempos e esbarrar em obstáculos. Então procure ser mais paciente. Cor do dia cinza. Números da sorte 24, 26 e 42. É isso aí, tô de volta. 9h16 aqui na Ita News. E ó, quem tá falando com a gente é a Jaque, lá da escola. Bom dia, Jaque.
7: Bom dia, Claudinha. Nós estamos aqui na escola. Mandei pra nós, aqui na cozinha, pra escola inteira, aqui na Gil Brasileiro. Certo. E pra você também.
4: Certinho, querida. Muito obrigada pela participação. E esse bloco inteiro eu vou mandar pras meninas da cozinha, o pessoal lá da escola, a Jaque, todo mundo que me acompanha por aqui. Remeleixo, Rick Renner e Tremelê, Zé Henrique e Gabriel.

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0: É isso aí, tô de volta aqui na Ita News. E agora vamos para as últimas previsões astrais dessa manhã maravilhosa de quarta-feira. Como que tá a sua quarta-feira aí? Fala pra mim. Tá na lida? Na correria? A vida de adulto não para, né? Quero mandar um abraço pro pessoal de casa, o pessoal também das fazendas. Ribeirão do Boi, Fazenda Douradinho. Todas as comunidades que me escutam aí. Um grande abraço para vocês, um excelente dia de trabalho. Capricórnio, Aquário e Peixes. Os últimos signos de hoje, amanhã tem mais previsões.
2: Capricórnio.
0: Você de Capricórnio. Hoje a lua começa a brilhar em seu paraíso e isso poderia ser indício de um dia maravilhoso, só que não. Ela faz aspectos conflitantes no céu e recomenda pegar mais leve em tudo. Organize-se melhor no serviço e evite exagerar nos comes e bebes. Juízo e prudência, seu signo tem de sobra, mas convém reforçar a dose porque há risco de gastar sem pensar no futuro. Pense mil vezes antes de passar o cartão e dê mais valor ao dinheirinho suado que ganha com seu esforço e trabalho. Amor, mesmo esbanjando um charme e seduzência, os astros alertam que você pode se deparar com aborrecimentos e ziquinhas. Paquera será o alvo principal e há risco de se enganar com as aparências. Cor do dia salmão, números da sorte 10, 19 e 16.
2: Aquário.
0: Você de Aquário, a lua muda para o setor doméstico do seu horóscopo e coloca os interesses do seu lar em evidência. Aproveite para organizar o seu cantinho, mas evite atitudes intolerantes com os parentes. Plutão deixa seu jeito mais reativo e aponta perrengues com o pessoal de casa. O lado rebelde e sincero do seu signo tende a falar mais alto nesta quarta e esse comportamento pode ser um estopim para botar fogo em atritos. Tente ser mais maleável e maneire na franqueza para não dar ruim com os outros. No amor, bagacinhas e tretas familiares devem influenciar o astral do amor e até os contatinhos podem ser palcos de conflitos. Separe as estações e não permita que probleminhas externos interfiram na paixão. Cor do dia lilás, números da sorte 52, 34 e número 20.
2: Peixes.
0: Você de peixes, hoje sua inteligência e determinação fica tinindo e você pode ter muito a aprender ao trocar ideias e experiências. Só convém lapidar a comunicação e ser mais maleável, pois atritos podem vir à tona no trabalho ou as relações pessoais. Pegue mais leve para não tretar com quem convive. Hoje a lua deixa seu comportamento mais dedicado e focado, o que será uma boa para cuidar do corpo e da saúde. Invista numa alimentação balanceada, mas sem exagerar na quantidade, valeu? No amor, picuinhas familiares podem influenciar na vida amorosa e você precisa ter mais firmeza para barrar conflitos. Fatos do passado também podem gerar discussão com o love ou o aspirante a ficante, mas um papo tranquilo e sincero deve resolver tudo. Cor do dia creme, números da sorte 14, 23 e 51.
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0: É isso aí, amanhã tem mais dicas aqui pra vocês dos astros. Quero mandar um abraço pra Kátia, que tá ligadinha sempre aqui com a gente. E vamos de moda. Bom dia, Cláudia. Toca de Lacerou Meu Coração, composição de Arthur Felipe. É o Arthur Felipe também e o Divino Mar, compositores local aqui da nossa cidade. Vamos pôr essas duas pra tocar?

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0: 9h49, e aqui com a gente agora o Márcio Garcia. Vai trazer algumas informações aqui. Bom dia, Márcio.
1: Bom dia, Cláudia. Tudo beleza?
0: Tudo belê.
1: Passando aqui para mandar um abração especial, um bom dia, um feliz aniversário para minha mãe, a dona Lia, né? A dona Marinalva, que está lá no Alto da Boa Vista, no Mato Grosso, ouvindo a Itanews FM pelo nosso aplicativo e está ficando mais experiente hoje. Parabéns, mãe. Felicidades, muitos anos de vida, com muita saúde, muita paz, muita alegria. Obrigado pela vida. E seja feliz aí, comemora bastante mais um ano de vida. E quero também aproveitar aqui, Cláudia, para passar o recado aqui do Éder Eletricista. Sábado vai ter o leilão da PAI. O Éder já está passando com o pote do dinheiro. Coloca aí, nota de 2, de 5, de 10, de 20, 50, 200. Se tiver aquela nota do Lobo Guará, manda lá dentro para ajudar a PAI. Que depois esse pote já é tradicional, né? O pote do dinheiro, ele vai para o leilão e lá na hora do leilão ele é arrematado. E aí ele pode render mais para a entidade e pode render até para quem compra o pote, né? Que se tiver R$2.000 dentro do pote e a pessoa pagar 1.000, ela ganhou. Se ela pagar 3.000, ela ajudou a PAI. Então é o ganha-ganha, né? Então, se eu não me engano, o último pote lá foi a base dos 3.000, né, Éder? Que deu? Então, o Éder está passando aí nos pontos, pode colocar o dinheiro aí, moeda, o que tiver, né, de dinheiro, de moeda, é o pote do dinheiro, tem que ser espécie, né? Para você colaborar com o pote do dinheiro do Éder Eletricista, tradicional e nos leilões beneficentes, sábado vai ser leiloado lá no Tatersal da Itapajipe Leilões, na MG255, em frente ao Trevo, vai começar com o almoço, né? Ontem a Angélica passou pelo jornal da Itanews convidando a galera para colaborar e também para participar do almoço e do leilão, sábado, lá no Tatersal da Itapajipe Leilões.
0: Certinho, Márcio, obrigado pelas informações. E agora vamos de participação aqui com meu amigo Banga Show. Bom dia, Banga Show.
2: Bom dia, bom dia, bom dia, Claudinha. Banga Show começando os trabalhos nessa quarta-feira maravilhosa. Claudinha, hoje eu quero que você escolha uma música bem bonita. Eu vou deixar nas suas mãos que o Banga Show quer oferecer essa música para todos os pais, que eu também sou pai, tem uma filha maravilhosa de 6 anos, beleza, chamando a Júlia. Então, eu quero que hoje você escolha uma música bem bonita que eu quero oferecer para todos os pais. Beleza? Vou deixar nas suas mãos hoje. Milhões de beijos para você. Banga Show na área.
0: Pode deixar, amigo Banga Show. Você tá meio xoxo, né? Ressaca, né, Banga Show? Ainda é
1: quarta-feira?
0: É, tá bem quarta-feira hoje. Agora vamos falar aqui com o Anderson da Badulac, trazendo informações e promoções. Bom dia, Anderson.
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0: Obrigada, Anderson da Badulac, pelas informações. E vocês correm e aproveitam aí, Dia dos Pais, muita coisa pra você presentear também. É muita coisa boa, né, aqui na Itanews FM. E vamos de moda, meu amigo Banga Show, pedindo aí uma moda de sucesso. Nunca Meia Assim, Rick Renner e Zezé de Camargo e Luciano.

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8: É isso aí, Ita News é só sucesso. Tô de volta. E vamos de moda? Mensagem pra ela, César Menotti e Fabiano. Aceita que dói menos, Chico Amado e Xodó. Encontro casual, Chitãozinho Chororó. E ó, tá rolando sorteio, é isso mesmo. Lá no Viveiro Arte Flores, toda semana, presenteando os nossos ouvintes queridos aqui, que participam e interagem. E hoje vai ter o sorteio de um vaso de 7 ervas. Se você ainda não participou, dá tempo, daqui a pouquinho eu vou realizar aqui. Manda aqui, Claudinha, tô te acompanhando, quero participar do sorteio. Quem ama planta aí? Todo mundo gosta, né? Pra enfeitar a casa. Então me manda aqui, vamos participar, vamos interagir, pede uma música pra você tá concorrendo aí esse vaso incrível de 7 ervas.
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12: 10h24, vamos realizar o sorteio aqui agora de um vaso de sete ervas, né? Desde segunda a gente aí realizando esse sorteio, anotando o nome de todo mundo que participou. Aqui deram vários participantes, eu vou colocar aqui no sorteador. Vamos colocar aqui pra sortear e fazer o sorteio aqui ao vivo. Sorteador virtual. Vamos ver quem que vai ser o sortudo ou a sortuda. Vamos ver aqui. E hoje teve bastante gente participando. Vamos olhar aqui, vamos lá. Vamos sortear. Sorteando. Deixa eu ver. Número 33. Roberta Ferreira. 33, Roberta Ferreira. Foi a ganhadora, ouvinte que participa, que me escuta todos os dias aí também, de um vaso de sete ervas. 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Obrigada, Douglas, aí, por estar sempre presenteando os nossos ouvintes que amam flores, plantas, né? 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Então dá um pulinho lá e a Roberta vai lá, né, pra pegar o seu prêmio e quem sabe não já leva mais coisas pra enfeitar a sua casa. Porque não tem nada melhor que uma flor, né, gente? Uma orquídea, uma planta. Eu gosto demais. Eu só não tenho tempo pra cuidar, mas eu gosto demais. E vamos agora de participação dos nossos ouvintes. A Nilza tá aqui ligadinha, sempre participando. Um abraço pro pessoal da Gomes e Araújo, que tá sempre lá trabalhando, escutando a Cláudia Rezende no Show da Manhã. Claudinha, toca pra nós quadro da Ana Castela, pode deixar. E vou mandar também um abraço pra Kátia, né? E todo mundo lá da creche. É tanta gente, graças a Deus, que eu até confundo, tem hora. Da creche Marina Costa Camargos, um abraço pro Adi também, que me acompanha aqui. Linda Alci!

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2: É, bebê. Pode ir, Carijumar.
3: Mais uma vez.
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3: isso aí, Ita News FM 10h45, finalizando aqui, já foi a metade da manhã, 11 horas, Jornal da Ita News com Cláudia Rezende, Márcio Garcia, E vamos para as últimas do bloco. Quero agradecer a cada um que esteve comigo nessa manhã maravilhosa. Um abraço, Ramon, lá da oficina. A todo mundo que me acompanha. Pessoal das usinas, sempre estão ligadinhos aqui. A Ivânia, lá da Dalora, um abraço também. Pessoal da Alta Elétrica Mendonça, Juninho, lá na oficina. Cleonice, minha madrinha, meu padrinho, Maria José e Mendonça e toda a sua equipe. Um grande abraço para vocês, uma excelente continuidade aí de quarta-feira, né? Metade do dia já foi. Por um gole a mais, Bruni Marrone, Agenda Rabiscada, Cleite Camargo, Quando Acaba Uma Paixão, Daniel, Rio e Nova York, Edson e Hudson. Fico com essas últimas do bloco. Amanhã, se Deus me permitir, 8 horas da manhã, estou aqui de volta com o show da manhã. Fui, fiquem todos com Deus. Tchau, tchau.

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0: 11:03, bom dia. Está começando pela 90,3 FM, o Jornal da Ita News.
1: Bom dia, quarta-feira, 5 de agosto de 2026. Estamos na fase da lua cheia.
0: Eu sou Márcio Garcia.
1: E eu sou Cláudia Rezende.
0: Vamos conferir os destaques da edição de hoje.

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1: 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Inauguração foi sábado. E a Cláudia Rezende estava presente lá na cobertura completa para a Itanews FM. As entrevistas você confere já já.

0: Defesa Civil alerta para ventos fortes na nossa região.
1: Depois de idas e vindas, Republicanos bate o martelo e Cleitinho não será candidato a governador.
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1: 11:07. 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Mandar um alô aqui pro Semi José Queiroz, toda a família, todo o pessoal aí do grupo VIP. Vamos ver como fica o tempo.
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1: Clima tempo tá mostrando para hoje sol com algumas nuvens. À noite o tempo fica com muitas nuvens, mas não tem previsão de chuva. Temperaturas variando entre 16 e 32 graus, ainda está amanhecendo bem friozinho, né? Mas durante o dia vem esse calorão. Para os próximos dias, nem o clima-tempo, nem o aplicativo Eder mostram possibilidade de chuva, não. E elevação de temperatura, né? Para amanhã, a mínima já deve subir um pouquinho, para 17, 18 graus. Para o final de semana, 20 graus. A máxima também sobe um pouquinho, para 33 a 35 graus. E para a semana que vem, as mínimas devem ficar acima dos 20 graus e as máximas devem ultrapassar os 35 graus. Não há previsão de chuva para os próximos dias, não. O alerta que foi emitido pela Defesa Civil e também por meteorologistas é do risco de vendavais. Em toda a nossa região, inclusive a cidade de Itapajipe está incluída nesta possibilidade de vendavais. O Instituto Nacional de Meteorologia emitiu alerta de perigos para vendavais no sudeste e centro-sul do país. É preciso ficar atento aí, né, com relação a construções vulneráveis durante as rajadas de vento forte e também, né, com áreas com árvores. Esses vendavais têm ocorrido em algumas regiões do Brasil, especialmente na região mais do litoral, lá do Rio de Janeiro, São Paulo, mas há uma previsão agora de que possa vir aqui para a nossa região do Triângulo Mineiro, do Noroeste Paulista. Então, fica atento, né, fica preparado. Não está mostrando possibilidade de chuva, mas Frutal, Itapajipe e outras cidades da nossa região devem ficar atentos aí a essa previsão. Daqui para o final desta semana tem essa possibilidade aí de ventos, né, de 80, 90 km por hora. Segundo o meteorologista César Soares, do Climatempo, a previsão ainda pode sofrer alterações de acordo com os modelos, mas a expectativa é de vento forte, principalmente amanhã, sexta e sábado.
0: O fenômeno será provocado pelo encontro entre uma massa de ar frio e úmido e o ar quente e seco que predomina sobre parte do centro-sul do Brasil, favorecendo a formação de rajadas intensas. A recomendação é que a população evite permanecer sobre árvores, próximo a estruturas metálicas e placas de publicidade durante os períodos de vento forte, além de acompanhar os avisos meteorológicos atualizados.
1: Vamos acompanhando, né, ver se essa previsão vai se confirmar. Hoje já está ventando, que é uma beleza, né? Agosto, a dona de casa fala o mês do desgosto, né? É uma poeira, folha, aquela sujeira que vem com esse vendaval. E agora ainda com risco de ventos mais fortes ainda, que podem derrubar árvores, placas e assim por diante. Aqui na nossa região, né? Isso já está acontecendo em outras regiões, especialmente lá no Rio de Janeiro. Andaimes, estruturas metálicas, né? Já tem até vítimas fatais desse fenômeno meteorológico, né? Desses vendavais, especialmente no litoral do Brasil. 11:11. 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
1: Utilidade pública. Foi perdido um chaveiro com formato de um cacto de crochê. Um chaveiro no formato de um cacto de crochê, com chaves de casa. Perto ali do PS... não sabe onde perdeu. Se soubesse, era só buscar. Mas quem achar esse chaveiro, pode deixar lá no PSF Edson Rodrigues. E se não puder deixar lá, fala com a gente aqui na Itanews FM, pelo zap 99914640, que a gente avisa a pessoa que perdeu para ir buscar aí com você. Ok? É um chaveiro, né, com chaves de casa. O chaveiro é o formato de um cacto de crochê. Se você encontrou, conta pra gente aqui onde é que tá, que a gente fala para o dono ir aí buscar.
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0: E agora ao vivo, direto de Belo Horizonte, Arlisson Roberto, da Assembleia Legislativa. Bom dia, Arlisson.
5: Olá, Cláudia, bom dia ao Márcio, a todos aí que estão acompanhando a Itanews nessa quarta-feira. Capital com tempo firme, céu azul anil em toda a grande BH. 24 graus é a temperatura, a umidade relativa do ar já caiu bastante, 40% nesse momento, e temperatura vai subir até os 28 graus, de acordo com as previsões para essa quarta-feira. A urna eletrônica completa esse ano 30 anos de utilização no Brasil e nessas três décadas já está consolidada como um dos principais pilares do pleito no país. Esta semana, o Tribunal Superior Eleitoral promove uma iniciativa para ampliar o conhecimento da população sobre esse que é um dos símbolos das eleições brasileiras. Ana Paula Ciribelli.
6: Até domingo acontece a Semana Nacional do Sistema Eletrônico de Votação, evento que envolve ações como atividades educativas e de combate à desinformação. Com a iniciativa, a Justiça Eleitoral quer fortalecer a confiança nas eleições informatizadas, como explica o presidente do Tribunal, ministro Cássio Nunes Marques.
7: O objetivo é ampliar o conhecimento da sociedade acerca das diversas etapas do processo eleitoral e reafirmar, por meio da transparência, da informação qualificada e da participação cidadã, a robustez, a auditabilidade e a permanente evolução tecnológica de um sistema que constitui patrimônio da democracia brasileira. Transparência não é apenas um compromisso desta instituição, é um dos pilares sobre os quais se sustenta a confiança da sociedade nas eleições brasileiras.
6: E em uma das ações, pela primeira vez, foi feita a abertura de uma urna transmitida ao vivo pelo canal do TSE no YouTube. Assim, os eleitores conheceram o equipamento por dentro. O coordenador de tecnologia eleitoral do TSE, Rafael Azevedo, mostrou os principais componentes da urna e explicou: se acabar a energia na sessão, a bateria instalada no equipamento garante o funcionamento por até 10 horas. E mesmo com tanta tecnologia, Rafael Azevedo lembra que a urna não tem conexão com a internet, o que amplia a segurança.
8: Essa ausência de conexões, Bluetooth, Wi-Fi, qualquer coisa sem fio, impede que qualquer ataque a urna à distância. A urna também tem segurança suficiente para que, mesmo aberta, se alguém tentar atacar, não vai conseguir adulterar nada, nem colocar nenhum outro sistema, nem alterar votos, nem nada.
6: O coordenador do tribunal destaca também que a urna passa por 40 etapas de fiscalização e auditoria disponíveis a partidos, universidades, e a própria sociedade, como os testes públicos de segurança.
8: Qualquer brasileiro, no ano que antecede as eleições, pode se candidatar a tentar fazer algum tipo de ataque na urna, tentar desviar os votos, com duas coisas que interessam uma fraude: desviar os votos ou quebrar o sigilo do voto. Ninguém nunca conseguiu criar nenhum tipo de voto, né? Conseguiu fazer um resultado forjado ou coisa parecida.
5: Outros detalhes em nosso portal do almc.gov.br. Por hoje é isso, abraço a todos, a gente volta amanhã. Márcio, Cláudia.
1: Valeu, Arlisson Roberto, até lá, bom dia.
0: Bom dia.
5: Até lá, bom dia.
1: Arlisson Roberto, direto de Belo Horizonte, trazendo as informações aqui no Jornal da Ita News.
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1: Teve pesquisa para a intenção de voto presidencial. O Eduardo Amaral traz as informações. Lula e Flávio Bolsonaro oscilam dentro da margem de erro em nova pesquisa Quest.
9: A nova rodada de pesquisa de intenções de voto para presidente da Quest mostra uma queda do presidente Luiz Inácio Lula da Silva, do PT, e a recuperação do senador Flávio Bolsonaro, do PL, na disputa. O levantamento divulgado nesta quarta-feira aponta Lula com 39% das intenções de voto. Ele tinha 40% na pesquisa de julho. Já o senador Flávio Bolsonaro chegou a 30% das intenções de voto, contra 28% na pesquisa anterior. Entre os outros candidatos de direita, também houve crescimento nas campanhas de Renan Santos, do Missão, e Ronaldo Caiado, do PSD. Ambos saíram de 3% para 4% das intenções de voto. Romeu Zema, do Novo, segue com os mesmos 2%. Com 1% aparecem Cabo Daciolo, do Mobiliza, Augusto Cury, do Avante, e Samara Martins, do Unidade Popular. Clariana Barão, do Democracia Cristã, Edmilson Costa, do Partido Comunista Brasileiro, Leonardo Avalanche, do PRDB, e Hertz Dias, do PSTU, não pontuaram. O número de indecisos caiu de 11% para 10% e brancos e nulos permaneceu em 8%. A Quest também testou cenários para o segundo turno, que apontam Lula vencendo todos os adversários. Na disputa com Flávio Bolsonaro, o atual presidente tem 44% das intenções de voto, contra 39% do senador. Já em uma eventual disputa com Caiado, o petista marca 45%, enquanto o ex-governador de Goiás tem 37%. No cenário contra Romeu Zema, o resultado é de 46% a 34% em favor do petista. Já na simulação contra Renan Santos, Lula tem 45% das intenções de votos, enquanto o adversário marca 35%. A pesquisa Quest ouviu 2.004 eleitores entre os dias 31 de julho e 3 de agosto. Ela foi contratada pela Genial Investimentos e o nível de confiança é de 95%. O levantamento foi registrado no Tribunal Superior Eleitoral sob o número BR-06591-2026. Grupo Rádio Web 25 anos, áudio que amplifica conexões. Produção e reportagem, Eduardo Amaral.
1: Muito obrigado, Eduardo Amaral, pelas informações. Cenário nacional, esse ano tem eleições para presidente, vice, governador e vice, senadores, deputado federal e deputado estadual. Estamos no dia 5 de agosto, exatamente 2 meses da eleição. Tá pertinho, né? Chegou, passou a Copa do Mundo, agora é eleição. É 5 de setembro, 5 de outubro, dia é 4 de outubro, é o dia da eleição em primeiro turno. E hoje é o último dia, né, para as convenções partidárias. O senador Cleitinho teve idas e vindas e a cúpula nacional do partido está tratando a decisão como encerrada, apesar da articulação de aliados para reverter o veto a Cleitinho. Marcos Pereira, presidente do Republicanos, disse que seria irresponsável entregar Minas a Cleitinho após meses de indecisão do senador. Ele disse que é uma pessoa que uma hora pensa uma coisa, 5 minutos depois pensa outra. A sua indefinição, né, não o, estava presente na convenção partidária realizada em Minas Gerais para definir a candidatura para o governo de Minas. Cleitinho lidera as pesquisas em Minas Gerais. Depois, no outro dia, ele convocou uma coletiva de imprensa dizendo que seria candidato. No dia seguinte, né, no decorrer aí do final de semana para cá, ele fez uma declaração aos prantos, dizendo que não estava preparado, que tinha que cuidar da família, né? Ele perdeu o irmão recentemente e que não seria candidato. Ontem ele já voltou a dizer que quer ser candidato, mas a cúpula do partido disse que o prazo já passou, a convenção já foi realizada e seu nome não foi aprovado. Mas tudo pode acontecer hoje ainda. Vamos aguardar aí até o registro das chapas. O Republicanos alegou que temia que o senador deixasse a campanha no meio, né, do processo eleitoral, abandonando a campanha devido às suas indas e vindas, né, à instabilidade.
0: Esta quarta é o último dia para a realização das convenções partidárias, encontros para definir os candidatos e as alianças formadas para as eleições. Em Minas Gerais, o Podemos será o último partido a se reunir na Câmara Municipal de Belo Horizonte.
1: Apesar do fim do prazo para a realização das convenções, apenas 5 chapas do estado definiram quem irá concorrer ao governo como cabeça e como vice. Os demais partidos ainda trabalham para articulações para definir os candidatos para o pleito de outubro.
0: Primeiro a concluir a formação de chapas, Unidade Popular UPI confirmou Indira Xavier como candidata ao governo de Minas, com Renato Amaral como vice. Para o Senado foram oficializados os nomes de Fidelis Alcântara e Ana Luísa do MLB.
1: O ex-vereador de Belo Horizonte, Gabriel Azevedo, do MDB, foi confirmado pelos correligionários como candidato ao governo. Faltava definir quem seria o vice. Hoje, o partido anunciou Maria Helena, do MDB, vereadora de Montes Claros.

0: Os demais candidatos ainda não anunciaram como ficará a chapa. O governador de Minas, Matheus Simões, que disputará a reeleição, está acordando com seu antecessor, Romeu Zema, do Novo, quem ocupará o lugar de vice. O Partido Novo de Zema sugeriu os nomes da vereadora de Belo Horizonte, Fernanda Altoé, e do ex-deputado federal, Tiago Mitral, mas Simões ainda não bateu o martelo.
1: O deputado federal Patros Ananias, PT, que será o palanque do presidente Lula, PT, em Minas, também não escolheu o vice. A chapa, até então, tem apenas a ex-prefeita de Contagem, Marília Campos, como candidata ao Senado. Os petistas em Minas trabalham para uma composição com o PSB e a Federação Rede PSOL, que brigam pela outra vaga para o candidato a senador. E enquanto o PSOL defende a ex-deputada federal Áurea Carolina, o PSB tem o nome do ex-procurador Jarbas Soares como possibilidade.
0: Além de Simões e Patrus, o ex-prefeito de Belo Horizonte, Alexandre Calil, do PDT, também segue sem nome para vice. O PDT também busca uma composição com outras legendas, entre elas o PSDB de Aécio Neves. Entretanto, a chapa de Calil segue esvaziada e Aécio Neves publicou um comunicado ontem dizendo que, depois de 40 anos de mandato, não vai concorrer nas eleições deste ano.
1: O PL, partido do ex-presidente Jair Bolsonaro, ainda aguarda uma definição do Republicano sobre a candidatura do senador Cleitinho Azevedo ao governo de Minas. A sigla tem como plano principal caminhar junto com um parlamentar que vive um impasse em relação à disputa. Os liberais deram um prazo para definição até esta quarta. Caso Cleitinho não concorra, eles pretendem lançar uma candidatura própria ao governo de Minas.
0: Apesar do último dia das convenções ser hoje, os partidos têm até 15 de agosto para registrar as candidaturas para as eleições de 2026. Então, muita coisa ainda pode acontecer. É como dizia o saudoso Tancredo Neves, né? A política é como um céu com muitas nuvens, né? Você olha agora, está de um jeito. Daqui a pouquinho você olha de novo, já está totalmente de outro jeito. Especialmente em relação às indas e vindas do senador Cleitinho, que lidera as pesquisas, né? Caso ele não seja candidato, os seus votos pulverizam para os demais, conforme os analistas especialistas na ciência política dizem. Se for candidato, obviamente é o favorito a vencer o pleito, porém, houve aí muitas idas e vindas, né? Não é candidato, é candidato, não vai na convenção, chama coletiva, vai na nacional, diz que não vai ser candidato porque o irmão faleceu, tem os problemas familiares, precisa cuidar da família, depois volta e diz, não, agora eu quero ser candidato. Vamos acompanhando aí para ver como ficam as candidaturas para o nosso governo de Minas Gerais. Lembrando que esse ano tem duas vagas para senador. Então esse ano você vota para dois senadores, dois serão eleitos.
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4: 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Você pode garantir sua vaga então aí por este contato. Se não deu tempo de anotar, pode pedir aqui no Zap da Ita News que a gente manda para você. Parabéns, mãe! Hoje é aniversário da minha mãe, a dona Lia. Tá lá no Alto da Boa Vista, no Mato Grosso, ouvindo a Ita News pelo aplicativo da Ita News FM. Bença, mãe! Parabéns, feliz aniversário, muitos anos de vida, muita saúde, muita paz, muita alegria, porque você merece tudo de bom. Um abraço aí pro Joaquim Esquisito, todo o pessoal que tá ouvindo a gente aí no Alto. Parabenizar aqui também o meu amigo Miroldo. O Miroldo tá fazendo aniversário hoje. Parabéns, Miroldo. Parabéns pro Ismael, Paula, aniversário do Ismael. Ladislau também tá fazendo aniversário hoje. O Kilson. A Mônica Grelli, aniversariante de hoje também. Parabéns, Mônica. Parabéns pra Lorraine Vieira, pra Neidmar. O Ademir. Parabéns aí pro Ademir. Tá fazendo aniversário hoje. É o professor, né? Tá fazendo aniversário também a Lucilaine, a Lívia Cristine, Maria Odete, feliz aniversário para você. São os aniversariantes do dia, o Jesus Aparecido. Tá fazendo aniversário também hoje a Maria Virgínia. Ontem quem fez aniversário foi a Andresa, o Almiro, o Renan, fez aniversário dia 3. Parabéns aí aos aniversariantes.
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4: E a Cláudia Rezende, nossa repórter da Ita News FM, esteve presente na inauguração da Lamarte Odontologia. E a gente vai trazer agora as entrevistas que ela fez na manhã do último sábado.
17: Estou aqui agora com uma das proprietárias da Lamarte Odontologia, que está sendo inaugurada hoje em Itapajipe. E pela 90,3, vamos conversar com a doutora Rafaela Perim. Bom dia!
18: Bom dia, Claudinha. Ó, pessoal, tô com o coração a mil, expectativa. É, para quem não me conhece, eu sou a doutora Rafaela Perim. Sou daqui, voltei para as raízes e tô muito feliz em poder cuidar de vocês, meus conterrâneos.
17: Fala pra gente, como que estão os atendimentos? Já deram início?
18: Sim, a agenda já está aberta. Inclusive, já temos pacientes agendados, viu, na segunda-feira. E corre, vem, porque a Lamarte te espera.
17: E ó, doutora, a gente parabeniza você, pessoal, toda a equipe da 90,3 e deseja boa sorte pra você.
18: Obrigada.
17: E agora com ela, pela 90,3, Carla Chagas Faria. Que prazer estar aqui. Que inauguração linda, Carla. Parabéns.
19: Ai, gente, tô muito feliz. Tô muito feliz com a inauguração. Tô muito feliz de estar em Itapajipe, cidade da minha família, cidade que eu amo, né? Cresci aqui, meu pai tinha sítio aqui quando eu era criança, enfim. É nostálgico, é com muito carinho que a gente preparou tudo isso.
17: Me fala aqui, quarta unidade?
19: Quarta unidade, ó, arrepio. Falei ali, eu fico emocionada de falar, minha quarta unidade, levando muito mais que odontologia, levando um propósito pra vida das pessoas, não só pros meus pacientes, que são tudo na minha vida, mas também para cada colaborador que tá com a gente.
17: E a agenda já tá aberta?
19: A agenda já tá aberta, segunda-feira a gente já tá com a agenda lotada, gente, Itapajipe, amo vocês. E vamos aí, estamos já com profissionais de ponta, todos para virem atender, muita gente que já é da minha equipe vindo atender aqui. É, um nível de tecnologia, qualidade profissional, vocês viram ali nossa parede de diploma, a gente tem uma parede só de diploma aqui para vocês verem o quão capacitada é a minha equipe. E um jeito de cuidar. Que só a Lamarte tem.
17: Eu me emocionei, gente. Ela foi fazer a abertura, a inauguração principal lá na frente e falou que é um sonho do seu pai.
19: É, eu sou formada, né? Eu me formei e meu pai sempre quis me dar uma clínica, né? E quando meu pai me deu a primeira clínica, ele falou pra mim, você só nunca deixa ninguém sair daqui com dor. E a gente nunca imaginou que viraríamos uma rede, que viraria Lamarte. Lamarte é uma homenagem ao meu avô, né? Que se chamava Lamartine. Eu nunca imaginei, ó. Fico arrepiada de novo. Chegar onde eu tô hoje e saber que isso daqui é só o começo de coisas muito mais extraordinárias que vem por aí.
17: E a base é fé, humildade e tratar o próximo como a si mesmo, né, Carla?
19: Exatamente, é bíblico, né? Amar a Deus sobre todas as coisas e o próximo como a si mesmo. Então eu realmente só faço pra cada pessoa que tá envolvida com a Lamarte o que eu queria que fizesse comigo. Isso é muito real.
17: Parabéns, tô muito feliz, obrigada pela oportunidade de fazer parte da equipe. Seja bem-vinda sempre na 90,3. Toda a equipe tá te parabenizando.
19: Obrigada. E nosso programa lá semanal com a doutora Rafaela, hein, gente? Não perde, porque vamos trazer sempre assuntos muito bons e diferentes, tá? Aguardem.
17: E os ouvintes participem aí.
19: Isso mesmo.
17: Gente, pela
18: 90,3, agora conversando com a Raquel, uma das colaboradoras. Ela agora vai fazer parte da equipe de Itapajipe também, porque ela é do financeiro e trabalha há mais de 10 anos. Como é fazer parte da equipe, Raquel?
20: Sendo assim, é a realização de sonhos. Eu trabalho na área que eu gosto, sou apaixonada. É, esse ano completa 10 anos de Lamarte Odontologia, 10 anos que eu tô com a Carla. Então, participei da inauguração de todas as unidades dela, praticamente. A segunda foi Pontal, a terceira Orlândia e agora a quarta aqui em Itapajipe. E eu tô muito feliz e esperançosa com essa nova unidade.
17: E é um sonho, né? Você trabalhar com o que gosta e agora com mais uma
0: inglês, Jaqueline Franco, arquiteta, incrível, realizando sonhos. Jaque, conta um pouco da sua história pra gente.
21: Cláudia, eu sou arquiteta, né, já há mais de 10 anos aqui em Itaparipe, exerço essa profissão. E assim, pra mim é uma alegria imensa ver tudo isso aqui realizado, né? Que a gente projeta, tem tudo na mente, apresenta o projeto do cliente, mas quando tá pronto é aquela alegria indescritível.
0: É muito importante fazer parte de tudo isso, porque quando tá pronto você fala, gente, eu fiz parte desse sonho.
21: Isso daí traz, assim, uma realização profissional pra gente, né? Porque você vê tudo acontecer, tudo aquilo que você planejou junto com elas, né? Com as meninas, com a Carla, a Rafa e a Dora. É muito gratificante chegar aqui e elas verem esse sonho ser realizado e a gente poder fazer parte disso, né?
0: E como é ser referência em Itapajipe na arquitetura e urbanismo?
21: Eu não sei nem o que dizer, mas eu agradeço muito as pessoas que confiam no meu trabalho, né? Então, assim, acredito que eu venho fazendo um ótimo trabalho aqui, representando bem essa parte de arquitetura, projetos, tanto residenciais quanto comerciais, de clínicas. Então, assim, eu brinco que eu falo assim, eu acho que eu já vou até me especializar em clínicas, porque o pessoal tá confiando muito, né, nessa parte minha de clínicas.
0: É. Tá ficando incrível. Eu quero te parabenizar, toda a equipe da 90,3, por um excelente trabalho, que você continue aí realizando sonhos sempre.
21: Obrigada.
4: Portanto, aí a Cláudia Rezende, repórter da Itanews FM, presente na cobertura completa da inauguração da Lamarte Odontologia, que aconteceu na manhã do último sábado. E nós trouxemos aqui o conteúdo completo no Sorriso e Saúde, no oferecimento da Lamarte Odontologia. Na próxima quarta-feira, doutora Rafaela Perim vai estar conosco aqui, trazendo um tema especial referente à saúde bucal, Sorriso e Saúde. Ela que é cirurgiã dentista, especialista em ROF e também em sedação.
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4: Vou falar agora sobre o Éder Eletricista, que está com a campanha de arrecadação de dinheiro no pote. Era uma garrafa, né? Mas a garrafa ficou pequena, né, Éder? Agora virou um galão aí de 5 litros ou de 10 litros esse aí? Vamos encher o galão do Éder aí de dinheiro, gente, para ajudar a PAI. Esse galão vai ser leiloado sábado, lá no leilão beneficente em Proa PAI. E tem que estar bem cheio, né? Para o pessoal pagar caro nele, que se estiver meio vazio, o arrematador não anima. Então, já vários episódios aí, tem casos aí de ter, vamos dar um exemplo aqui, né? Tem R$3.000 dentro do pote. Aí a pessoa arremata por R$4.000. Está ajudando a entidade, né? Pagou a mais. Mas já teve caso também de R$3.000 e a pessoa arrematar por R$2.000. Aí o que ela estava ali na melhor da intenção de contribuir e ainda teve lucro. Então vamos ajudar, coloca aí nota de 200, 100, 50, 20, 10, 5, 2 reais, moeda, o que você puder colaborar, sendo de bom coração, você vai estar ajudando a PAI e vai estar ajudando também encher o pote de dinheiro do Éder Eletricista para o leilão que vai acontecer sábado no Tatersal da Itapajipe Leilões, na MG255, em frente ao Trevo.
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4: Tá rolando a Copa do Brasil, né?
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4: E teve time definido, já teve a disputa da Copa do Brasil, já definiu aí jogos para as quartas de final?
1: Primeiras vagas nas quartas de final estão definidas. Daniela Esperon.
2: A noite desta terça-feira definiu os dois primeiros classificados para as quartas de final da Copa do Brasil. Atlético Mineiro e Santos, mesmo fora de casa, venceram. Juventude e Remo, respectivamente, buscaram a vaga. O Galo só conseguiu o gol da vitória no último lance do jogo, com o equatoriano Minda. O técnico Eduardo Domingues comemorou a vaga conquistada com um magro 1-0.
3: Sabíamos a realidade, mas é um time muito difícil, muito de bolas, defendem muito bem, com um time muito baixo, muitos jogadores para entrar na área, é muito difícil fazer gol. Sabíamos que podíamos ter oportunidades tentando conseguir entrar contra a defesa ou alguma situação de 3 contra 2 ou 3 contra 3 com alguma individualidade dos jogadores que temos, mas isso não aconteceu. Tivemos a dificuldade, mas estamos muito contentes de passar de fase.
2: O Santos também buscou a vaga longe de casa. O Peixe bateu o Remo por 1-0 e segue na competição. Destaque para Neymar, que começou o jogo no banco de reservas, mas entrou para dar a assistência do primeiro gol da partida, que foi marcado por Rony, o único. Nesta quarta-feira, mais 4 classificados serão conhecidos. O Cruzeiro recebe a Chapecoense no Mineirão às 7 da noite. Como o jogo de ida terminou empatado, quem vencer avança. Mesmo cenário para Grêmio e Mirassol, que jogam às 7h30 da noite na Arena em Porto Alegre. E também para Vasco e Fluminense, que medem forças no Clássico Carioca, às 9h30 da noite no Maracanã. Neste mesmo horário, em Cuiabá, já que o Fortaleza vendeu o mando de campo, o Leão do Pici enfrenta o Palmeiras. Como na ida, o Verdão fez 3-0, a vaga já ficou bem encaminhada. Agência Rádio Web, com informações da Copa do Brasil, Daniela Esperon.
4: Muito obrigado, Daniela Esperon, pelas informações aí da Copa do Brasil. O Galo passou, o Santos passou. Hoje quem passa? Cruzeiro ou Chapecoense? Grêmio ou Mirassol? Tá tudo igual. Só o Palmeiras aí que tem a vantagem no Fortaleza, né? Fluminense e Vasco também tá tudo igual. O do Corinthians vai ser amanhã contra o Inter. Vantagem tá com o Inter aí 2-0, hein? E o Furacão também está com vantagem para o Vitória 2-0. Campeonato Brasileiro volta no sábado, dia 8. Sul-Americana e Libertadores, dia 11. São os jogos aí do mundo do esporte, né? Agora já pós-Copa do Mundo, com as tabelas aí meio emboladas. Mas esse meio de semana marcado aí pela Copa do Brasil.
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4: Boa tarde, Márcio. Boa tarde, ouvintes. E amanhã estou de volta com o Show da Manhã, 8 horas.
2: Pastor Daniel apresenta agora o Boas Novas da Primeira Igreja Presbiteriana de Itapajipe. Depois tem o Frequência Máxima e o Pedra 90. E atenção, utilidade pública. Foi perdido um chaveiro com chaves de casa. E o chaveiro é formato de cacto, em crochê. Se você encontrou, deixa lá no PSF Edson ou informa aqui na Ita News onde está, que a gente fala com o dono para ir buscar esse chaveiro com as chaves de casa, ok? Um chaveiro no formato de um cacto de crochê. Grande abraço, amigo ouvinte! Até amanhã, se Deus quiser!
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17: Muito boa tarde, querido ouvinte. Estamos chegando com o programa Boas Novas da Primeira Igreja Presbiteriana. Nesta tarde de quarta-feira, hoje, 5 de agosto de 2026, louvamos a Deus pela a sua bondade de nos trazer até aqui com vida, com saúde, o privilégio de louvar e glorificar e exaltar o nome do Senhor Jesus para a honra e glória do nome dele. Nós vamos vivendo, glorificando e exaltando o nome do Senhor Jesus, o nosso Deus. Nos dá esse grande privilégio de levar até você a mensagem do Senhor. E a primeira canção do programa de hoje fala do amor real, do amor verdadeiro do nosso Deus. E vai para você aí que está na nossa audiência. Música.

0: Glória a Deus. Deus os abençoe.
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2: Muito bem, já são 12 horas, 15 minutos, o programa Boas Novas, aqui da Primeira Igreja Presbiteriana de Itapajipe. Louvamos a Deus, agradecemos ao Senhor Jesus. Você conhece a Igreja Presbiteriana do Brasil? A Igreja Presbiteriana do Brasil completa este ano 167 anos de existência aqui em solo brasileiro. Louvamos a Deus, agradecemos ao Senhor por esta bondade tão maravilhosa de levar até você a mensagem do nosso Deus. A Igreja Presbiteriana chegou aqui no Brasil com a missão de pregar o Evangelho para você, para sua família, para que você glorifique e exalte o nome do Senhor Jesus a cada dia. 167 anos de história. Nosso primeiro missionário a chegar aqui no país foi Ashbel Green Simpton. Chegou no dia 12 de agosto de 1859, chegou no Rio de Janeiro e de lá para cá a pregação do Evangelho através da Igreja Presbiteriana nunca falhou. A Igreja tem cumprido a sua missão de levar o Evangelho, de pregar a Palavra de Deus. É uma Igreja que trabalha com respeito, com honestidade, uma Igreja que anda no caminho do Senhor, é uma Igreja que busca o louvor, a honra, o nome de Deus e que procura compartilhar o melhor para a sociedade. A Igreja Presbiteriana do Brasil tem as suas igrejas em solo brasileiro e ela também participa da sociedade. Nós temos escolas presbiterianas, no ensino aí de crianças, até a universidade, que é a mais conhecida, o Mackenzie, a Universidade Mackenzie, desde a formação primária até mestrado, doutorado. A Igreja tem também os seus, tem hospitais. A Igreja atua em várias áreas da sociedade, contribuindo para o desenvolvimento social. E você pode fazer parte desta família, a família presbiteriana, a família que o Senhor Jesus escolheu para andar na, segundo a sua palavra, um povo que precisa viver segundo o padrão da palavra de Deus. Sempre examinando, corrigindo a rota, fazendo conversões para que sempre a vida possa ser mais parecida com a Bíblia Sagrada, que a vida possa ser um verdadeiro testemunho que Deus age, que Deus transforma, que Deus revigora e que Deus traz sempre o caráter maravilhoso e bondoso sobre a sua vida. E a próxima canção nós vamos louvar ao nosso Deus, exaltar ao Senhor Jesus, para honra e glória do nome dele, com a próxima canção, Sou Feliz, Quarteto Princípios.

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4: Levando até você a mensagem do nosso Deus. Levando até você o que é real, o que é verdadeiro, o que é essencial, o que não pode faltar na sua vida. Vida com Deus, comunhão com o Senhor, intimidade com Ele a cada dia, a cada instante, a cada momento. Você pode desfrutar da bondade do Senhor. E a próxima canção, louvando ao nosso Deus, Rei do meu coração.

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1: Muito bem, queremos convidar você, meu querido ouvinte, para as nossas programações da nossa igreja. Amanhã às 19h30, teremos o estudo bíblico. Você é o nosso convidado. No próximo domingo, 9h, Escola Bíblica Dominical. E às 19h, culto em adoração ao nosso Deus. Você é o nosso convidado especial a fazer parte da Igreja Presbiteriana, a fazer uma visita. Você é muito bem-vindo em nossa igreja. Nossa igreja, na Escola Bíblica Dominical, nós temos programações para todas as idades. Você pode ir levar a sua família. Se você tem filho pequeno,

temos um momento especial para eles, filhos adolescentes, jovens, e você que é adulto. Deus fala ao seu coração para honra e glória do nome dele. A próxima canção é com o grupo Preto no Branco, Sonhos de Deus.

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4: Meu querido ouvinte, você tem a percepção que há pessoas que parecem sempre prontas a enxergar, comentar e espalhar erros do próximo? Vivem com um olhar treinado para a falha, a palavra afiada para a crítica e pouca disposição para ajuda, para o cuidado, restauração, até mesmo de levar uma palavra amiga, que é a palavra de Deus, uma oração. Precisamos vigiar o coração, pois a crítica pode se tornar um hábito. E quando isso acontece, deixamos de olhar para o próximo com amor e passamos a vê-lo apenas com as suas fraquezas. É interessante que o crítico, ele é atento para o outro, desatento para si mesmo, perspicaz para olhar o outro, mas felino para não aceitar a correção, duro para aceitar ajuda, bravo quando é questionado, revoltado com o mundo. O problema está sempre no outro. O problema é sempre o outro. Às vezes o crítico admite as suas fraqueza, os seus erros, mas trabalha para provar que está certo nas últimas consequências. Jesus nos ensina: se teu irmão pecar contra ti, vai argui-lo entre ti e ele só. Se ele te ouvir, ganhaste o teu irmão. Observe que o texto fala de um pecado real, algo que ofende, que fere, que magoa, ou precisa ser tratado. Jesus não nos chama para fingir que nada aconteceu, nem compactuar com o erro, mas também não autoriza a expor, a espalhar ou a transformar a queda do irmão em um assunto público. O caminho de Cristo é outro: vai argüí-lo entre ti e ele só. Ou seja, procure o irmão pessoalmente e privativamente. Fale a verdade, mas fale também com mansidão. Fale com firmeza, mas fale com amor. O alvo não é vencer uma discussão, provar que você tem razão ou humilhar quem errou. O alvo é ganhar o irmão. Amar o irmão é orar por ele e desejar em Cristo Jesus que ele amadureça em sua fé, seja restaurado e floresça na vida e na missão que Deus lhe confiou. Portanto, não compactue com as críticas públicas, não dissemine comentários, suspeitas ou acusações, não alimente rodas de conversas que expõem o irmão em vez de ajudá-lo. Se você tem acesso pessoal a ele, ore e converse. Se não tem acesso, ore por sua vida, peça que Deus trate, fortaleça e conduza, e guarde os seus lábios de praticar da acusação. É possível que ele o ouça. Neste caso, diz Jesus, você ganhou seu irmão, houve restauração, reconciliação e graça. Mas é possível também que ele não ouça, continue resistindo, criticando, magoando ou fazendo oposição a você. Neste caso, faça a sua parte. Segundo os ensinos da palavra, siga orando por sua vida. Sobretudo, não deixe seu coração se amargurar. Se você foi ferido, peça ao Senhor um coração humilde, cheio de amor e de perdão. E não se torne um crítico, seja pessoalmente ou compactuando com as demais críticas. Ao contrário, torne-se um instrumento de restauração nas mãos de Deus. Faça que você seja aquele que não abra a ferida, mas que ate essa ferida, isto é, cure a ferida. Meu querido ouvinte, eu e você podemos sermos vítimas de crítica, mas não possamos ser o autor da crítica. Que nós venhamos a glorificar e exaltar o nome do Senhor Jesus. Que eu e você venhamos a proclamar a verdade de Deus com alto e bom som, agarrados no amor e na esperança do Senhor, que a cada dia cuida de nós e nos abençoa poderosamente. Não seja juiz. Deixa Deus julgar todas as coisas. Quando você lidar com seu caráter, com sabedoria, tenha certeza que Deus lutará e cuidará da sua reputação a cada dia, a cada instante.
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4: Muito bem, quem está na audiência é a nossa irmã Juscelena, e quer ouvir a próxima canção, O Verbo Voltará, com Voz da Verdade, e oferecendo para todos os ouvintes, desejando uma ótima quarta-feira.

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4: Eterno Deus, te louvamos. Agradecido estamos por mais um programa Boas Novas da Primeira Igreja Presbiteriana de Itapajipe. Que o Senhor esteja abençoando a vida do nosso querido ouvinte, sustentando poderosamente na graça soberana. Que o Senhor possa estar com cada um nesta tarde. Que o nosso ouvinte não venha a viver com espírito crítico, com espírito de mágoa, de revolta, de revanche, mas de contentamento, de auxílio, de amor, de apoio, de ternura, de compaixão. Ó Deus, abençoe a cada um que me ouve nesta hora e que o Senhor esteja derramando graça sobre a cada um. É a minha oração em nome de Jesus. Amém. Meu querido ouvinte, estamos chegando ao final do programa Boas Novas. Foi uma bênção levar até você a mensagem do nosso Deus, a mensagem de esperança. Que Deus possa abençoar você. Amanhã voltaremos às 12 horas com mais uma edição do Boas Novas. Deus abençoe.

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0: 1:26.
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0: 1h44.
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0: Sua mulher quer tirar uma foto com o Dilcinho. Não tenha medo, siga em frente.
1: Tira uma foto daquela música.
0: Sem olhar pra trás.
1: Você vai lá.
0: Não vai. Só deixa a porta encostada.
1: Eu posso sair na foto?
0: Amo você, viu? 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
1: Já sei!
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4: 2 e 4.
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0: Boa tarde, 12:09.
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3: Essa moda apaixonada demais. Eu não queria viver uma história dessa, não, viu?

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5: 12h27.
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1: Boa tarde, 2:34.

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11: 2h45, boa tarde.

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0: 3:19, boa tarde.
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0: Boa tarde, 3:24.
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0: 3:27.
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1: 3:34.

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1: 3:55.

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13: Muito bem, pessoal. Boa tarde, tarde boa. Boa tarde, papai. Boa tarde, mamãe, titio, titia, vovó, vovô. Boa tarde, família. Boa tarde, você do outro lado curtindo a nossa programação. Você que está aí do outro lado curtindo, aquele abraço. Vamos lá, então, com muito modão para você. Zenete Cristiano, Largado as Traças, Zezé de Camargo Luciano, Doce Paixão, Victor e Léo, Vida Boa, Rio Negro e Solimões, Só Lembranças. É modão, é um atrás do outro, para você que tá do outro lado curtindo a nossa programação. Sejam todos bem-vindos. Vamos lá então, canta para nós, Rio Negro e Solimões, Só Lembranças.

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1: Ita News 4 e 10.

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1: Ita News 4 e 13.

0: Muito bem, muito bem. Vamos aí para um rápido intervalo. Aquele intervalo maroto é VaptVupt. A gente vai e volta num pé só. É rapidinho.
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0: Muito bem! 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
0: 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Vamos lá então. Rick e Renner, ao lado de Deus. René e Ronaldo, eu sou de você. Marcos e Belucci, sem me controlar. É sucesso, é para você do outro lado.

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2: Aproveitando, quero mandar um grande abraço a todo o pessoal que está sempre ligadinho conosco nessa tarde maravilhosa. Vamos aí para um rápido intervalo. Já, já a gente volta. Pessoal das oficinas, um grande abraço.
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2: Ita News 4h48. 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Bruno Marrone, Credo em Cruz, Ave Maria, Israel Rodolfo. Eclipse Total, é sucesso? É pra você. Vou mandar essa daqui agora pra todo o pessoal que tá nos supermercados ligadinho. Pessoal dos supermercados aí que estão trabalhando, pessoal que tá fazendo compra, pessoal que tá aí na reposição, na entrega. Aquele abraço!

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1: 7 para 5, Ita News.

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1: 4 para 5.

0: aproveitando, quero mandar um grande abraço a todo o pessoal que tá sempre ligadinho conosco nessa tarde maravilhosa. Vamos aí para um rápido intervalo. Já, já a gente volta. Pessoal das oficinas, um grande abraço.
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5 e 7. 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

0: Olha o intervalo, aquele intervalo maroto para você que tá aí do outro lado curtindo a nossa programação. Já já a gente volta trazendo muito mais modão para você. Não saia da sintonia. Ligadinho 90.3.
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0: 5:27. Muito bem, chegando com mais música. 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Traz para vocês mais um bloco recheado de muita música boa. Você gosta de música boa? Então tá na sintonia, certo? Marília Mendonça, Coração Bandido, Luan Santana, Erro Planejado, Henrique e Juliano, Ligação Covarde, Lohan, Morango, é sucesso, é pra você!

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1: Ita News, 5 horas e 30 minutos.

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1: 5:33.

0: 5:36. 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
1: Agora vamos já de bolão.

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1: Muito bem, vamos aí para um rápido intervalo. Já já a gente volta trazendo mais sucesso para você. Não saia da sintonia!
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1: 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Freitas Gás e Água Mineral, trazendo para vocês Nayara Azevedo. Nunca foi tão gostoso, Henrique Juliano. Obrigado, Deus. Marília Mendonça, perto de você. Guilherme Silva, prepara o laço, é modão, a gente toca.

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1: 10 minutos para 6 da tarde.

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1: 6 minutinhos para 6 da tarde.
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2: Obrigado, Deus. 3 minutinhos para 6 da tarde.

0: Vamos aí para um rápido intervalo. Já já a gente volta trazendo mais sucesso para vocês. Alô, Luiz Antônio, um grande abraço. O Wagner, a dona Janaína, aí um grande abraço a todos vocês. Dona Elidia também está lá no bairro Maria Aparecida, ligadinho. Já eu volto.
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2: Atenção para o toque de 5 segundos. Começa agora, Momento de Oração. É momento de paz, com a oração para abençoar a sua vida e sua família.

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15: 6h12. Muito bem, já vamos chegando com mais música nesse comecinho de noite, noite maravilhosa. Aí de quarta-feira, juntamente com Costa Grela Engenharia, Construtora e Loteamento. 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Trazendo para vocês Zé do Rancho e Zé do Pinho. Meu sítio, meu paraíso. Zezé de Camargo e Luciano. Linda, linda, Tião Carreira e Pardinho. Nossos devaneios. É modão. Toca, Formigão.

0: Olha o intervalo chegando, o intervalo para você. Aquele abração para você aí do homem do campo, né? Você do comércio local, aquele abraço. A gente vai para um rápido intervalo, a gente volta já já.
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0: Muito bem! 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
4: Muito bem, boa noite, noite boa. Chegando com mais modão para vocês. Em nome da Alta Elétrica Mendonça, Juninho Bateria, Casa do Construtor e Conveniência Diniz do Roberval, trazemos para vocês Ronaldo Viola e Praiano, Pescaria Roberto e Meirinho, Noite do Nosso Amor, Milionários é Rico, Quem Disse que Esqueci, Mato Grosso e Matias, Boate Azul. É modão, é no peito que vai esse modão para você.

0: Muito bem, muito bem. 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Intervalo rapidinho.
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0: 6h45, programa Pedra 90. Muito bem, muito bem. Chegando com o nosso último bloco dessa noite maravilhosa de quarta-feira. Chegamos com o Rei da Pesca do nosso amigo Joelinho. Freitas Gás e Água Mineral e juntamente Costa Agrelli Engenharia Construtora e Loteamento. Modão no peito! Chico Rei, Paraná, Cordão de Ouro, Eduardo Costa, essa noite foi maravilhosa. Guilherme Santiago, Franguinho na Panela, Leonardo e Eduardo Costa, ainda ontem chorei, chorei de saudade. É modão! Canta, Leonardo, canta Eduardo Costa. Vou deixando aqui um grande abraço a cada um de vocês. Fiquem todos com Deus e até amanhã na Pedra 90, primeira edição, com seu amigo Formigão, a partir das 6 da manhã. Um grande abraço. Tchau, fui!

0: mínimo.
1: Educação.
2: Desempenho de mais de 30 milhões de estudantes brasileiros passa por avaliação.
1: Divulgados os dados do Índice de Desenvolvimento da Educação Básica. Jéssica Gonçalves.
3: O IDEB permite acompanhar o desenvolvimento da educação básica brasileira. Os dados indicam a evolução da aprendizagem e a estrutura da rede de ensino.
2: E professores podem participar do Banco de Avaliadores do Programa Nacional do Livro e do Material Didático.
1: Eles vão ajudar a escolher as obras que irão para as salas de aula da Rede Pública de Ensino. Luciana Colares de Holanda.
4: Hoje são cerca de 20 mil profissionais cadastrados e os avaliadores são capacitados para atuar na avaliação das obras.
2: Hoje na apresentação da Voz do Brasil, Mariana Jungmann e Luciano Seixas.
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2: Agora é lei. Estão em vigor novas regras para o frete dos caminhoneiros.
1: A lei trata do pagamento mínimo pelo transporte e medidas de fiscalização e punição em caso de não cumprimento.
5: A nova lei consolida regras para o transporte rodoviário de cargas no país e estabelece o pagamento do piso mínimo do frete a motoristas, com metodologia de cálculo pela Agência Nacional de Transportes Terrestres, a ANTT. Guilherme Boulos, ministro da Secretaria-Geral da Presidência, falou sobre a medida.
6: O piso do frete é o valor mínimo que um caminhoneiro, sobretudo um caminhoneiro autônomo, que trabalha para levar mercadorias e abastecer o povo brasileiro nos quatro cantos, é um valor mínimo que ele tem que receber por frete, por viagem que ele faz, por entrega que ele faz.
5: A lei estabelece ainda prazo de até 30 dias úteis para o pagamento do frete, além da atualização da tabela a cada 6 meses. Também estão previstas punições mais duras para empresas que contratarem fretes abaixo do piso mínimo, com multas que podem chegar a R$1 milhão. E para que seja cumprido o piso, o texto determina a obrigatoriedade da apresentação do código identificador da operação de transporte, CIOT, antes do caminhão iniciar a viagem, o que também impacta na fiscalização, como explica o ministro dos Transportes, George Santoro.
7: O CIOT também é um mecanismo de combate ao comércio ilegal de mercadorias, ao comércio feito sem nota fiscal. Ele vincula todo o transporte de mercadorias aos documentos eletrônicos fiscais.
5: Originalmente publicado como medida provisória, o texto passou por uma série de mudanças no Congresso Nacional, sendo aprovado no Senado em julho deste ano. Com a sanção, o texto vira uma regra permanente. Reportagem Gabriela Noronha.
2: Desempenho de mais de 30 milhões de estudantes brasileiros passou por uma nova avaliação de aprendizagem.
1: Foram divulgados hoje os dados mais recentes do IDEB, o Índice de Desenvolvimento da Educação Básica, e também as médias em português e matemática do SAEB, o Sistema de Avaliação da Educação Básica.
2: Os índices consideram os anos iniciais e finais do ensino fundamental e também do ensino médio na rede pública e privada.
1: O resultado foi anunciado pelo Ministério da Educação. Confira os detalhes na reportagem de Jéssica Gonçalves.
3: Para calcular o IDEB, que é o Índice de Desenvolvimento da Educação Básica, o MEC utiliza as taxas de aprovação coletadas pelo censo escolar, junto com o desempenho dos estudantes em língua portuguesa e matemática no SAEB.

0: discute estratégias de prevenção e combate ao crime organizado na América Latina e Caribe. No primeiro ano de atuação da Aliança no combate ao crime organizado, foram destinados US$1,4 bilhão, o que corresponde a 60% dos recursos previstos para os três primeiros anos da iniciativa. A alta demanda dos países membros levou o Banco Interamericano a reavaliar os recursos destinados ao programa, elevando o montante para US$4 bilhões. O ministro da Justiça do Brasil, Wellington Lima Silva, fala sobre a importância da aliança.
1: Nós estamos absolutamente convencidos da necessidade de intensificar essa interlocução com organismos multilaterais e estabelecer tantas quantas sejam as tratativas, as interlocuções necessárias para aperfeiçoar e aprimorar essa estratégia.
0: Um protocolo também foi assinado para o repasse de R$5 bilhões ao Brasil, que assumiu a presidência pro tempore da aliança pelos próximos 12 meses. Reportagem Cleide Lopes.
2: O Comitê de Política Monetária, o Copom, reduziu a taxa Selic, que é a taxa básica de juros da economia, de 14,25% para 14% ao ano.
3: Em comunicado divulgado hoje, o Copom afirmou que o cenário internacional ainda exige cautela por causa das incertezas sobre os conflitos no Oriente Médio.
2: A taxa Selic influencia outras taxas de juros no país, como as taxas de empréstimos, financiamentos e aplicações financeiras.
3: E essas foram as notícias do governo federal.
2: Uma realização da Secretaria de Comunicação Social da Presidência da República.
3: Com produção da empresa Brasil de Comunicação.
2: Fique agora com o Minuto do TCU. Em seguida, as notícias do Poder Judiciário e do Congresso Nacional. Boa noite.
3: Boa noite e até amanhã.
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5: 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Você vai ouvir agora notícias do Poder Judiciário.
7: Supremo Tribunal Federal começa a julgar se proibição a jogos de azar é compatível com a Constituição de 1988.
8: Presidente Lula sanciona projeto de lei que regulamenta relevância para admissão do recurso especial no STJ.
7: Acordo firmado entre Tribunal Superior Eleitoral e Advocacia Geral da União prevê boas práticas sobre o uso da inteligência artificial nas eleições deste ano.
8: Boa noite, eu sou Marcela Luiza.
7: Eu sou Walter Lima.
8: O plenário do Supremo Tribunal Federal começou a analisar na sessão de hoje se a proibição a jogos de azar é compatível com a Constituição. Após as sustentações orais, o relator do caso, o ministro Luiz Fux, começou a votar.
7: Desde 1941, a lei de contravenções penais proíbe a organização e exploração de jogos de azar, punindo os infratores com prisão simples, multa e outras penalidades previstas em lei. Isso inclui o jogo do bicho e as máquinas caça-níqueis.
8: Os ministros analisam se essa proibição, criada há mais de 80 anos, ainda é compatível com a Constituição Federal de 1988 ou se ela ficou ultrapassada.
7: Na prática, o Supremo vai decidir se a exploração de jogos de azar deve continuar proibida e punida pela legislação penal brasileira ou se essa proibição é incompatível com a Constituição.
8: A decisão, porém, não tratará da regulamentação de cassinos ou da exploração comercial dos jogos, temas que devem ser abordados em outras ações que tramitam na corte.
7: O julgamento vai continuar na sessão plenária de amanhã.
8: O presidente da República, Luiz Inácio Lula da Silva, sancionou o projeto de lei que regulamenta a relevância para a admissão do recurso especial no Superior Tribunal de Justiça.
7: O projeto foi convertido na Lei 15.484 de 2026. Fátima Uchoa.
9: Com a relevância, segundo o presidente do STJ, ministro Herman Benjamin, o tribunal poderá concentrar esforços nos recursos que tratam de temas com maior impacto para a sociedade.
10: Não é de uma lei para atender interesses do Superior Tribunal de Justiça, mas da celeridade, da qualidade e da efetividade da prestação jurisdicional.
9: A nova lei deve tornar a prestação jurisdicional mais eficiente e permitir que o STJ concentre a atuação em casos com maior impacto jurídico, econômico, político ou social, que sejam importantes para uniformizar a interpretação da legislação federal, sem limitar o acesso dos brasileiros à justiça.
8: Tribunal Superior Eleitoral e a Advocacia Geral da União assinam um acordo de boas práticas sobre uso da inteligência artificial nas eleições 2026.
7: O principal produto da parceria é o lançamento de um guia de boas práticas sobre o uso de IA no processo eleitoral. Fábio Ruas.
11: O documento vai servir como um manual de conduta com diretrizes técnicas detalhadas para partidos, candidatos, plataformas digitais, órgãos públicos e para a sociedade civil. O acordo ainda prevê a realização de cursos, seminários, workshops e eventos relacionados ao uso da inteligência artificial nas eleições, entre outras medidas.
8: Tribunal Superior do Trabalho mantém entendimento sobre desconto de dias parados em greves de longa duração.
7: Com a decisão, empresas vão poder descontar metade dos dias e trabalhadores vão ter de compensar a outra metade. Marla Lacerda.
12: A sessão de dissídios coletivos do TST autorizou duas empresas de Indaiatuba, no interior de São Paulo, a descontar metade dos 36 dias da greve realizada pelos empregados. Nessas situações, a Justiça do Trabalho admite, como regra adotada pela jurisprudência da Corte, a compensação da outra metade dos dias de paralisação. Esse entendimento, ele busca equilibrar o direito de greve com os efeitos da suspensão do contrato de trabalho durante o movimento. Para os ministros, o desconto integral dos dias parados pode gerar prejuízos econômicos excessivos aos trabalhadores.
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8: Uma boa noite.
7: E até amanhã.
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4: Está no ar o Jornal do Senado.
13: Eu sou Paula Groba.
14: E eu sou Humberto Pinheiro.
13: E estes são os destaques de hoje do Jornal do Senado, que começa agora.
14: Senado pode tornar hediondos e inafiançáveis crimes de pedofilia.
13: Pessoas com deficiência poderão ser consideradas idosas aos 50 anos.
14: Fim da aposentadoria compulsória como punição avança no CNJ e no Senado.
13: Boa noite.
14: Boa noite.
13: Crimes sexuais contra crianças e adolescentes podem passar a receber a punição mais rigorosa prevista na legislação brasileira.
14: O plenário do Senado pode votar o projeto que torna hediondos e inafiançáveis os crimes de pedofilia e outras violências sexuais contra crianças, adolescentes e pessoas vulneráveis. A reportagem é de Bruno Lourenço.
15: Projeto de lei aprovado na Comissão de Constituição e Justiça inclui no rol dos crimes hediondos condutas como a corrupção de menores, a satisfação de lascivia, lascívia, caracterizada pela prática de atos libidinosos na presença de criança ou adolescente, a divulgação de cena de estupro de vulnerável e o compartilhamento de pornografia. A matéria também classifica como hediondos os crimes previstos no Estatuto da Criança e do Adolescente ligados ao tráfico internacional de crianças e à pornografia infantil, como defendeu a relatora, senadora Elisiane Gama do Maranhão.
16: Nosso relatório é pela aprovação do projeto de lei com a redação corrupção de menores, satisfação de lascívia mediante presença de criança ou adolescente, favorecimento da prostituição ou de outra forma de exploração sexual de crianças e adolescentes ou de vulnerável, divulgação de cena de estupro ou de cena de estupro de vulnerável, de cena de sexo ou de pornografia.
15: O senador Everton do PDT do Maranhão apresentou proposta semelhante e pediu que as duas matérias sejam analisadas em conjunto pelo plenário.
17: Em que eu propus o aumento da pena dos crimes cometidos contra a dignidade sexual quando praticados na presença física ou virtual de crianças, adolescentes e também cônjuge, companheiro ou parente de vítima, consanguíneo ou afim, em linha reta ou colateral até o quarto grau.
15: A CCJ aprovou um pedido de urgência para votação no plenário.
13: E a Comissão de Relações Exteriores iniciou as discussões sobre as barreiras da União Europeia à carne brasileira.
14: O grupo de trabalho que trata do acordo do bloco europeu com o Mercosul ouviu integrantes do governo e do setor privado. Repórter Pedro Pincer.
18: A partir de 3 de setembro, passam a valer novas regras da União Europeia sobre o uso de antimicrobianos na produção animal. O bloco exige que o Brasil consiga comprovar que a carne exportada não foi produzida a partir de animais submetidos ao uso de antimicrobianos proibidos pelas autoridades europeias. De acordo com o presidente da comissão, senador Nelsinho Trade, do PSD de Mato Grosso do Sul, é preciso ouvir os setores que podem ser afetados.

0: seja considerada idosa.
1: O impacto do envelhecimento é maior para esse grupo de pessoas consideradas vulneráveis. Segundo a Organização Mundial da Saúde, pessoas com deficiência apresentam maior risco de desenvolver doenças crônicas, pior estado de saúde e, em alguns casos, podem morrer até 20 anos antes da população sem deficiência. Repórter Patrícia Oliveira.
2: O projeto que considera idosa uma pessoa com deficiência já a partir dos 50 anos estende para esses indivíduos os mesmos direitos e a proteção garantidos às pessoas da terceira idade. A condição de idoso deverá ser definida por avaliação individual, médica, psicológica e social. Como destacou o relator do projeto na Comissão de Assuntos Sociais, senador Flávio Arnes, do PSB do Paraná.
3: Conforme a deficiência, podemos observar reduções na expectativa de vida que variam até algumas décadas para baixo. Se compararmos com a média da população, estamos longe de um patamar de igualdade.
2: Para o senador Paulo Paim, do PT do Rio Grande do Sul, relator na Comissão de Direitos Humanos, a proposta viabiliza a aplicação de conceitos de envelhecimento ativo específicos para pessoas com deficiência.
4: Minimizando os possíveis impactos negativos do avanço da idade em um grupo social especialmente vulnerável.
2: O projeto que altera o Estatuto do Idoso já foi aprovado também na Câmara dos Deputados e está pronto para votação no plenário do Senado.
0: E a aposentadoria compulsória de magistrados pode deixar de ser uma punição prevista na Constituição, depois de o Conselho Nacional de Justiça oficializar o fim dessa penalidade no âmbito administrativo. O Senado pode analisar uma proposta que muda a Constituição sobre o mesmo tema.
1: A relatora, senadora Elisiane Gama, do Maranhão, afirmou que a decisão corrige uma distorção histórica. Repórter Pedro Pincer.
5: O Conselho Nacional de Justiça aprovou por unanimidade a proposta de resolução que acaba com a aposentadoria compulsória como a sanção disciplinar mais grave a juízes. A resolução aprovada segue entendimento da primeira turma do Supremo Tribunal Federal e também prevê a possibilidade da demissão como uma das hipóteses de punição. E o plenário do Senado pode votar uma proposta de emenda à Constituição que prevê o fim da aposentadoria compulsória como punição aos magistrados, promotores e procuradores e militares. De autoria do então senador Flávio Dino, atualmente ministro do Supremo Tribunal Federal, o texto foi aprovado pela Comissão de Constituição e Justiça em abril. A relatora, senadora Elisiane Gama, do Maranhão, afirmou que a decisão corrige uma distorção histórica.
6: É inadmissível o que a gente viveu ao longo da história do Brasil com esse tipo de prêmio para quem comete um crime, de que nós não podemos permitir castas de servidores públicos com privilégios.
5: Pelas novas regras, nos casos mais graves, o magistrado poderá ser colocado em disponibilidade com proposta de perda do cargo. Nessa hipótese, será imediatamente afastado das funções e passará a receber remuneração proporcional ao tempo de contribuição até a decisão definitiva do STF sobre a eventual perda do cargo.
0: Você sabia que nas eleições os votos em branco e nulos não são transferidos para nenhum candidato e não podem cancelar uma eleição?
1: Na prática, quem escolhe uma dessas opções deixa a decisão para os demais eleitores. Conheça mais sobre esses dois tipos de votos com a repórter Marcela Cunha.
7: Voto em branco vai para quem está na frente? E uma maioria de votos nulos pode cancelar a eleição? A resposta para as duas perguntas é não. Para votar em branco, o eleitor aperta a tecla branco e confirma. O voto nulo acontece quando é digitado um número que não corresponde a nenhum candidato ou partido. Nos dois casos, o voto é excluído da contagem que define o resultado. Não é transferido, não beneficia nenhum candidato e não é somado ao vencedor. O consultor legislativo do Senado, Gilberto Guerzoni, explica como essas duas situações aparecem na urna.
8: Mas a gente já viu que reduziu bastante o número de votos em branco, né, já que a urna eletrônica abre uma tela, o eleitor tem que fazer alguma coisa de forma ativa ali, né? Ou ele propositalmente coloca um voto inexistente e confirma, o que leva à anulação do voto, ou ele tem que apertar a tecla de voto em branco.
7: Além de expressar uma decisão consciente, o voto nulo também pode ser resultado de um erro na digitação. Em 2026, serão 6 votos para deputado federal, deputado estadual ou distrital, 2 senadores, governador e presidente da República. Por isso, a recomendação da Justiça Eleitoral é levar uma colinha de papel e

0: Ao participar da abertura da exposição O Caminho do Voto, promovida pelo Tribunal Superior Eleitoral, o presidente do Senado, Davi Alcolumbre, afirmou que o processo eleitoral brasileiro está entre os mais confiáveis do mundo. Ele também elogiou a decisão do presidente do TSE, ministro Nunes Marques, de levar a mostra ao Congresso Nacional.
1: A exposição, aberta à visitação no anexo 1 do Senado, apresenta as etapas do sistema eletrônico de votação, do desenvolvimento das urnas à totalização dos votos e integra a programação da Semana Nacional do Sistema Eletrônico de Votação.
2: As pessoas que visitarem a exposição sairão daqui conhecendo melhor o percurso do seu voto e o papel que ele desempenha na construção do nosso país. Um Brasil comprometido com a democracia, com as eleições livres e diretas, com a alternância de poder e com a transparência no processo eleitoral.
1: Edição de Paula Groba e trabalhos técnicos de João Lira, o Jornal do Senado fica por aqui. Acompanhe agora as notícias da Câmara dos Deputados. Boa noite.
0: Boa noite e até amanhã.
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4: Câmara reforça a indenização por dano moral à vítima de violência doméstica.
5: Proposta facilita acesso de motoristas a postos de combustível nas estradas.
4: Projeto busca garantir saúde ginecológica de meninas a partir dos 10 anos.
5: Boa noite. Os deputados analisam proposta que visa assegurar a saúde ginecológica de meninas a partir dos 10 anos de idade no SUS. O projeto está em regime de urgência e pode ser incluído na pauta de votações do plenário a qualquer momento, como informa o repórter Antônio Vital.
6: Está pronto para ser votado no plenário da Câmara, projeto que torna a regra a primeira consulta ginecológica das meninas a partir de 10 anos de idade no SUS, o Sistema Único de Saúde. O projeto foi apresentado pelas deputadas Adriana Ventura, do Novo de São Paulo, e Grace Elias, do PL de Minas Gerais, com o objetivo de permitir que as meninas e suas famílias recebam orientações preventivas e adequadas sobre temas como vacinação contra o HPV, cuidados de higiene íntima, preparação emocional para a primeira menstruação e informações sobre métodos contraceptivos. A vacina contra o HPV é recomendada a partir dos 9 anos de idade. A proposta obriga o Ministério da Saúde a elaborar um protocolo para o atendimento ginecológico dessa faixa etária. As meninas deverão ser encaminhadas à primeira consulta quando houver sinais de proximidade da menarca, como é chamada a primeira menstruação. Além disso, determina que as secretarias estaduais e municipais de saúde providenciem a formação contínua dos profissionais da área, especialmente ginecologistas, para que estejam preparados para atender as meninas. O texto também estabelece que a consulta será acompanhada por um responsável e, quando necessário, uma equipe multidisciplinar, que poderá incluir psicólogos e enfermeiros. De acordo com a deputada Adriana Ventura, uma das autoras da proposta, o objetivo é reduzir a incidência de gravidez precoce na adolescência, evitar doenças sexualmente transmissíveis e contribuir para a prática de hábitos saudáveis.
7: Tanto a vacinação como a HPV, que é recomendada a partir dos 9 anos, cuidado de higiene íntima, preparação emocional para essa fase da primeira menstruação e demais, bem como informação sobre métodos contraceptivos, isso é importante para prevenir gravidez precoce e outras complicações de saúde. Ele é muito simples, mas a gente acredita que ele pode provocar mudanças profundas na orientação das meninas brasileiras.
6: O projeto que torna a regra, a primeira consulta ginecológica das meninas a partir de 10 anos de idade no SUS, ganhou o regime de urgência e pode ser votada a qualquer momento no plenário da Câmara, sem passar pela análise das comissões permanentes da Casa. Da Rádio Câmara, de Brasília, Antônio Vital.
3: Educação.
4: Jorge Sola, do PT da Bahia, defende projeto de sua autoria que regulamenta as escolas de saúde pública do SUS. A matéria já aprovada na Câmara e em tramitação no Senado, reconhece instituições estaduais e municipais que formam profissionais, organizam estágios e apoiam residências.
8: Essa rede de escolas de saúde pública precisa e merece o seu reconhecimento, a sua regulamentação, para que dê primeiro mais visibilidade, mais estabilidade e maior capacidade de ampliar o orçamento destinado à formação de recursos humanos, ampliar o empoderamento dessas escolas para o ordenamento das práticas e dos estágios. Muitas vezes você tem a necessidade de organizar as vagas nos hospitais públicos, nos hospitais da rede do SUS para a formação profissional e até, né, definir políticas públicas que visem estimular a formação de profissionais que ainda temos uma carência.
5: Jorge Sola assinala ainda que as escolas têm papel central na organização dos processos seletivos para residências médicas e na formação de especialistas em áreas com carência no país. Para ele, a falta de um marco legal e de uma estrutura de articulação nacional limita o potencial das instituições.
4: Professora Luciane Cavalcante, do PSOL de São Paulo, é autora do projeto que isenta do imposto de renda professores e demais profissionais da educação básica e superior. Ela explica que a medida busca valorizar a categoria e ampliar os investimentos na educação.
5: A deputada afirma que o Brasil investe pouco em educação, paga baixos salários aos docentes e que muitos municípios não cumprem o piso nacional do magistério. Professora Luciane Cavalcante argumenta ainda que, assim como outros setores recebem incentivos fiscais, os profissionais da educação devem ser priorizados.
9: Esse projeto, ele visa colocar no centro do orçamento público e do financiamento das políticas públicas os profissionais da educação. Quase 30% de todo o rendimento dos profissionais da educação ficam retidos na fonte com pagamento do imposto de renda. Os profissionais da educação já trabalham em várias escolas para poder complementar a sua renda. Eles trabalham com alto número de estudantes por turma. Então eles precisam desse investimento.
3: Trabalho.
4: A Câmara aprovou o projeto de lei que limita a jornada máxima de trabalho dos psicólogos a 30 horas semanais, sem redução do salário. A repórter Maria Neves traz mais informações sobre o texto que já foi encaminhado para análise dos senadores.
10: Uma das autoras do projeto, a deputada Érica Cocai, do PT do Distrito Federal, explica que atualmente a lei que regulamenta a atuação dos psicólogos não prevê limite de jornada de trabalho. Com isso, eles ficam submetidos a 44 horas semanais. De acordo com a deputada, a categoria é a única entre os profissionais que lidam com saúde e atenção psicossocial que não tem jornada de 30 horas.
11: Profissionais de psicologia têm o direito a uma jornada de trabalho que possibilite que ele tenha tempo para o seu aprimoramento acadêmico, mas ao mesmo tempo tempo para que possa cuidar da sua própria existência. Por isso, 30 horas para a psicologia é uma necessidade, não apenas dos psicólogos e psicólogas, mas uma necessidade do país que precisa desses profissionais atuando em todos os espaços.
10: A deputada Natália Bonavides, do PT do Rio Grande do Norte, também assina a proposta. Ao apresentar o texto, as autoras argumentaram que a redução da jornada de trabalho vai contribuir para a preservação da qualidade de vida e o adequado exercício da atividade profissional, que demanda elevado desgaste emocional e mental. O texto beneficia os profissionais com contrato de trabalho no setor privado. Para psicólogos que trabalham em empresas públicas como seletistas, a nova jornada dependerá de dotação orçamentária e de autorização na Lei de Diretrizes Orçamentárias. Da Rádio Câmara de Brasília, Maria Neves.
3: Economia.
5: Marcelo Crivella, do Republicanos do Rio de Janeiro, aponta como positivos os resultados de emenda à Constituição que estende a imunidade de IPTU a templos religiosos instalados em imóveis alugados. Ele explica que a regra passou a valer em 2023.
12: Em 2022, ela foi promulgada, essa emenda à Constituição, em fevereiro de 2022. Como o IPTU incidia 1º de janeiro, ela passou a ter efeito apenas em 2023. O que significa ela? Antes dessa emenda, tinha a imunidade de IPTU apenas os templos próprios, aqueles que foram construídos pelos fiéis. Mas nós sabemos, pelo censo do IBGE 2022, que dos 580 mil templos religiosos, católicos, espíritas, evangélicos, 400 mil funcionam em imóveis alugados e eles não tinham a imunidade do IPTU. Com a emenda constitucional 116, passaram a ter.
4: Marcelo Crivella orienta igrejas, creches, asilos e orfanatos a procurarem as prefeituras caso tenham efetuado o pagamento pagamento do IPTU entre 2023 e 2026. Ele alerta que a cobrança é indevida nos casos amparados pela emenda, com possibilidade de restituição dos valores.
5: Bandeira de Melo, do PV do Rio de Janeiro, é um dos autores de projeto que cria um modelo próprio de funcionamento para as cooperativas solidárias. O texto define essas organizações como sociedades sem fins lucrativos, com regras de autogestão e articulação com a Política Nacional de Economia Solidária.
4: Bandeira de Melo informa que a proposta busca reduzir a burocracia para iniciativas da economia solidária, com prioridade para grupos economicamente frágeis. O projeto também prevê estímulo à participação das cooperativas solidárias em compras públicas, licitações e ações de desenvolvimento comunitário.
3: Desenvolvimento Regional.
5: Paulo Soares, do Podemos de São Paulo, apresentou o projeto que cria um programa para incentivar a universalização da coleta e tratamento de esgoto. Ele explica que a iniciativa também institui um fundo de assistência para socorrer municípios sem condições financeiras de investir no saneamento básico.
13: Uma defesa da sustentabilidade e da compensação ambiental. Em que sentido? Aquele município que está cumprindo com todos os seus deveres na questão de saneamento, nas questões ambientais todas, ele ser recompensado por um fundo. E esse fundo também, ao mesmo tempo, socorrer os municípios que não têm condições financeiras de avançar no saneamento básico. Essa é uma gestão que envolve meio ambiente, envolve saúde pública.
4: Paulo Soares pede urgência na aprovação da matéria, ressaltando que o saneamento ainda apresenta desigualdades profundas entre regiões do país. O congressista esclarece que os recursos do fundo virão de penalidades, de fiscalização e de aportes internacionais de fomento.
3: Turismo.
5: Projeto de lei apresentado por Domingos Neto, do PSD do Ceará, visa facilitar o acesso de micro e pequenas empresas de turismo a financiamentos públicos. A proposta prioriza empreendimentos localizados fora das regiões metropolitanas.
4: O texto de Domingos Neto permite o uso de fundos garantidores e seguros de crédito em substituição ou complemento às garantias tradicionais. Para ele, a medida amplia o acesso aos recursos do Fungetur e dos fundos constitucionais para modernizar e fortalecer o turismo regional.
3: Transportes.
5: Avança na Câmara a proposta que busca facilitar o acesso de motoristas a postos de combustível nas estradas. A repórter Silvia Munhato tem os detalhes.
14: A Comissão de Viação e Transportes da Câmara dos Deputados aprovou o projeto que busca melhorar o acesso dos motoristas aos postos de combustíveis e rodovias sob concessão pública. A proposta inicial do deputado Capitão Augusto, do PL de São Paulo, dava 180 dias de prazo para que as concessionárias elaborassem planos de adequação das rodovias, evitando retornos muito distantes. O relator, deputado Zé Trovão, do PL de Santa Catarina, afirma que o problema é real.
15: E esse motorista, às vezes, ele tem que caminhar 5, 6 quilômetros para frente, fazer um retorno e voltar. O que nós estamos determinando hoje é o seguinte: olha, nós vamos criar acessos mais claros e mais fáceis para esses motoristas. Para que o cara não corra o risco, às vezes está na reserva, está chegando no final do seu combustível, vai fazer um retorno, ou um retorno que não está bem sinalizado, um retorno perigoso e acabar acontecendo um acidente.
14: Mas o deputado modificou o texto para atribuir à Agência Nacional de Transportes Terrestres a tarefa de tratar do problema no âmbito de sua atuação normativa e contratual. A proposta, que pretende facilitar o acesso do motorista aos postos de combustíveis em rodovias sob concessão, será analisada agora pela Comissão de Finanças e Tributação. Da Rádio Câmara de Brasília, Silvia Munhato.
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3: Segurança Pública.
4: Bibo Nunes, do PL do Rio Grande do Sul, é autor de projeto que amplia as punições para quem picha bens públicos ou privados. O parlamentar destaca que o texto prevê a suspensão da carteira de habilitação e das linhas telefônicas do infrator.
17: Nós temos que acabar com a pichação. Só suja a cidade. Tem que ser punido. É punindo que se gera respeito. Os pichadores, eles têm uma competição para ver quem é o louco mor, que é o que consegue pichar e estragar o monumento que mais chama a atenção da sociedade. Então, esse projeto é para dar penalidade, punir quem presta esse desserviço ao Brasil, que é a pichação. E que nós, brasileiros, possamos ter nossas cidades, os nossos monumentos respeitados.
5: O congressista observa que a pichação causa, além dos danos materiais, prejuízos ao turismo. Bibo Nunes acrescenta que o projeto inclui a cobrança do ressarcimento pela restauração do bem pichado, com responsabilização do autor ou dos responsáveis legais em caso de menor de idade.
4: Alexandre Lente, do União de São Paulo, propõe substituir a prisão em regime fechado pela prisão domiciliar para quem deixar de pagar pensão alimentícia. O projeto do deputado também permite monitoramento eletrônico e saída para o trabalho remunerado.
5: Alexandre Lente explica que a prisão em regime fechado ficaria restrita a casos excepcionais, quando houver ocultação de bens ou má-fé do devedor. Ele argumenta que a medida busca aumentar as chances de pagamento da pensão sem impedir o exercício da atividade profissional.
3: Justiça.
4: Os deputados aprovaram nova regra sobre indenização por dano moral à vítima de violência doméstica. Entenda na reportagem de Paula Bittar.
18: A Comissão de Constituição e Justiça da Câmara dos Deputados aprovou uma proposta que reforça na lei o direito de indenização por dano moral nos casos de violência doméstica e familiar contra a mulher, desde que haja pedido expresso da acusação ou da parte ofendida. A reparação será fixada pelo juiz, inclusive criminal. A relatora na comissão, deputada Lídice da Mata, do PSB da Bahia, destacou a importância de garantir a indenização a essas mulheres.
19: Ela é uma vítima da violência e isso é conhecido pela sociedade e impacta sobre sua imagem na sociedade. E, portanto, ele garante o direito dessas mulheres a uma indenização por danos morais. A violência deixa as marcas que vão muito além das agressões físicas. Elas provocam sofrimento, ela compromete a saúde mental, ela afasta as mulheres do seu trabalho, ela deixa a mulher em situação de trauma. E por isso mesmo é essencial que a legislação assegure também o direito à reparação desses danos.
18: Segundo Lídice da Mata, a proposta tem inegável relevância, pois ao inserir a possibilidade expressa de reparação civil por dano moral decorrente de violência doméstica, fortalece a proteção dos direitos fundamentais à dignidade da pessoa humana, à integridade física, psíquica e moral e a igualdade de gênero, assegurando à vítima um instrumento adicional de reparação no âmbito civil. A proposta que estabelece o direito de indenização por dano moral nos casos de violência doméstica e familiar contra a mulher já pode seguir ao Senado, a menos que haja recurso para votação pelo plenário da Câmara. Da Rádio Câmara de Brasília, Paula Bittar.
3: Consumidor.
5: Tarcísio Mota, do PSOL do Rio de Janeiro, é coautor de projeto que regulamenta a publicidade das apostas online. A iniciativa trata a atividade como tema de saúde pública e de defesa do consumidor, com o objetivo de restringir a propaganda das chamadas bets.
20: Do mesmo jeito que nós temos hoje regulações muito rígidas sobre propaganda, por exemplo, para as drogas legalizadas, como tabaco ou álcool, é preciso ter regras muito rígidas para as propagandas dessas casas de aposta online. Por exemplo, é inadmissível que elas continuem a financiar times de futebol, financiar campeonatos de futebol, que são inclusive a origem de grande parte dessas apostas. É inadmissível que no meio da transmissão de um jogo de futebol, você tenha propaganda dessas casas de aposta como se fossem simples informações jornalísticas.
4: Segundo Tarcísio Mota, o projeto cria medidas preventivas para reduzir o endividamento e os impactos do vício sobre as famílias. O parlamentar também defende regras mais rígidas com foco na proteção da saúde mental e dos direitos dos consumidores.
5: Projeto de Raymond, do PT do Rio de Janeiro, proíbe a veiculação de propagandas de apostas online em emissoras de rádio e televisão. De acordo com o deputado, a medida busca reduzir a exposição da população às chamadas bets em veículos que operam por concessão pública.
2: Então, o que a gente queria, na verdade, é que as bets não existissem no nosso país. Nós lutamos contra elas, mas enquanto a gente não consegue abolir as bets no Brasil, e nós haveremos de abolir um dia, nós queremos proibir que elas sejam divulgadas, publicizadas nos meios de comunicação de televisão e rádio.
4: Raymond explica que o objetivo é minimizar os impactos das apostas sobre a saúde mental, o orçamento das famílias e o endividamento da população. Ele acredita que reduzir o alcance desse tipo de atividade protege os consumidores mais vulneráveis.
5: Termina agora o Jornal Câmara dos Deputados, produzido pela Rádio Câmara, com trabalhos técnicos de Everson Urani e apresentação de Val Monteiro e Luciana Vieira. Uma boa noite para você.
4: A Voz do Brasil volta amanhã. Boa noite.
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22: 8 horas.

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2: 8 e 3.

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1: 8:15.
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12: 8:26.
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6: 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Hora certa.
5: 9:02.
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